0: essência da noite criminosa, é o que a gente está curtindo por aqui, sempre juntos nas ondas do rádio, pela internet também, trazendo o som do bailão. Vamos para mais um intervalo? Sim, depois do intervalo já está por ali, Rainha Musical, Sete Pecados e Os Atuais, depois do intervalo.
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5: Bandas e Companhia que vai seguindo, vem por aqui, Rainha Musical Cometendo Loucuras. Tem São Sete Pecados, distribuidora de bebida, os atuais Bar do Amor. Sequência show, Bandas e Companhia que segue.

0: locução e apresentação, Fabiano Farias.
1: Marco do Amor, os atuais, tocando por aqui, vem que tem mais. Hora do Tia chegando agora, grupo de montão, bem gauchão. E ainda, bem a cavalo, grupo Farrancho, Hora do Tia.
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0: Grupo Farrancho, tocando por aqui no Hora do Tchê, bem a cavalo. Fechou mais uma? Tem intervalo, tem sim, é rapidão, voltamos já com recordações, flashback de bandas. Tá por ali Flor da Serra, Flávio Dalcin, Alma Latina, depois do intervalo.
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0: Bandas e Companhia seguindo por aqui, vem recordações, flashback de bandas, tem Flor da Serra, fim de semana tá aí. Flávio Dalcin, Banda Ouro, a vocês de coração. Entre o beijo e a boca, Alma Latina, recordações, flashback de bandas.
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Palmas com a banda Alma Latina. Alô, Alma Latina, alô, nós. Música linda, rapaz. Satisfação é toda minha poder cantar com vocês.

0: Alma Latina, entre o beijo e a boca, tocando aqui no Bandas e Companhia. Os atuais vem trazendo o Anjo, tem Pecado do Som com Rainha Musical. Ela tá te traindo. É o Bandas e Companhia.
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0: quer ter você aí, ouvindo, curtindo, participando.
1: Recado do som com Rainha Musical, ela tá te traindo, fechou mais uma e depois do intervalo a gente volta por aqui já com as saideiras de hoje, pra gente ir fechando a sequência desta quarta-feira depois do intervalo.
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1: Muito mais Bandas e Companhia para você nas saideiras de hoje, fechando a nossa programação. Vem por aqui Nova Geração com Flávio Dalcini. Boém, Te Chamo de Anjo. Chorei no Baile, Banda Bela e Mercosul Cumplicidade. Garotos do Fandango com Bugre do Caraó. A música Bailanta do Uruguai. Tô indo para você, um grande abraço. Até mais, tchau.

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8: Muito bem, chegando em mais uma edição do Hora Livre Flashback. Opa, a partir de agora, a gente vai celebrando aqui muita música pra matar saudade. Você de perto, de longe, em casa, no trabalho, viajando. A partir de agora, aquelas músicas dos anos 60, 70, 80, 90, até o início aí dos 2010, 2011, a gente toca por aqui e eu tenho certeza que você vai gostar de acompanhar esse programa. Tá preparado? Bora começar ao som do CNC Music Factor, essa música de 1994, Take a Talk.
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1: Hora Livre Flashback na área. E a gente vai curtindo, conferindo, viajando nas emoções dessa programação. Uma hora direto, sem intervalos, pra gente curtir mesmo no volume máximo. Mais uma sequência tá vindo aí e eu já vou trazer o som do Arrá, de 1988, a música You Are The One.
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1: Muito bem, Hora Livre na área para fechar mais uma edição desse programa sensacional, líder de audiência. Mais esse grande sucesso, esse clássico, gostou? Eu também adorei, hein? Obrigado mais uma vez pela companhia, um forte abraço para você. Até a cheia, amém. A gente se fala na próxima edição. Continue por aqui nessa rádio super especial. Saúde, paz, o resto a gente corre atrás. Tchau, tchau.

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Chegamos ao fim de mais uma Hora Livre. Mas fica tranquilo que a música continua aqui na sua rádio favorita. Valeu pela sintonia, pela energia e até a próxima hora cheia de som bom. Fui!

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1: Graça e paz, sejam todos muito bem-vindos. Está no ar o Madrugada com Deus. Eu sou Ivan Vaz e a partir de agora te faço companhia. Vamos juntos adorar a Deus essa madrugada. Obrigado pela companhia de todos vocês. E para a gente começar muito bem o Madrugada com Deus, tem Marcelo Marques, Maravilhas.

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0: Conhecer Jesus, PG, Quem Sou Eu, e já já tem muito mais, não sai daí.
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2: Madrugada com Deus já está de volta. Tem Renata Marim, Refúgio.

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1: Glória!
0: Jesus
1: de honra!
0: Glória!
1: Glória!
0: Te amo, irmão!
2: Te amo!
0: Glória! Aplauda a vida desse homem de Deus, Anderson Freire!
3: Você ouviu Marcos Freire e Anderson Freire, Quem Sou Eu? Aqui na programação, só as melhores. E você também recordou 4x1, Adorar a Deus. Já já voltamos no Madrugada com Deus.
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0: 7 horas.
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3: De volta aqui no Madrugada com Deus, tem Alisson Santos e Davi Sasser, Marca da Promessa. Uou.

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0: Você ouviu Thales Roberto, Eu Escolho Deus, aqui na programação do Madrugada com Deus. Não sai daí, já já tem mais pra você.
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0: 20 horas.
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3: De volta aqui no Madrugada com Deus e Regis Danese. Tu és bom pra mim.

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1: Já de volta aqui no Madrugada com Deus, tem Sueli Silva, Vida no Vale.
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0: Não, meu irmão, se você crer, dá um glória a Deus mais forte aí.
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0: Você ouviu Midian Lima, o Rei da Glória. Já já tem muito mais, não sai daí.
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1: Madrugada com Deus, já está de volta, tem Liz, Além da Medicina.

0: Você ouviu Théo Rubia, Jesus, aqui no Madrugada com Deus e o André Valadão pela fé. Já já tem muito mais, não sai daí.
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0: Madrugada com Deus já está de volta. Tem Thalita Roberta. Foi milagre.

E você ouviu a Sara Farias, Chame Jesus. Valeu demais, obrigado pela companhia e audiência de todos vocês que ficaram com a gente até esse momento. Fiquem na paz e até o nosso próximo encontro.

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5: Simbora, quinta-feira, que bom estarmos juntinhos aqui na sua rádio preferida nessa quinta-feira maravilhosa. E nós estamos começando aqui, ó, mais um Baú Sertanejo. A partir de agora, vamos nós recordarmos juntos os grandes sucessos da nossa boa música sertaneja. Vamos matar a saudade aqui em nosso baú. Pra gente começar, tem moda boa, né? Tem pra você aqui, ó, sucesso na voz. É, aliás, é modão que vem chegando, de Milionário José Rico, rapaz. Esse aqui é de 1997, né? Pé da letra. Vamos recordar essa moda. Depois, o Leandro mais o Leonardo vem chegando, Em Nome do Amor, canção de 1993. Baú Sertanejo, no ar pra você.

0: Fechando aqui o nosso primeiro bloco dessa quinta-feira. De Paulo e Paulino, Boiadeiros e Errantes. Ainda agenda rabiscada, Taim de Alexandre. Tempestade de Paixão. Milionário José Rico. Leandro mais o Leonardo. A música Em Nome do Amor. Ainda Milionário José Rico, que abriu o programa de hoje com Pé da Letra. Daqui a pouquinho, vem aí Gian Giovanni.
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2: Retornando em mais um bloco do nosso baú na sua quinta-feira. Abraçando você, amigo ouvinte, em casa, no carro, também no seu trabalho, pela internet e navegando na rede mundial de computadores e ouvindo aqui a sua rádio preferida. Aquele abraço para você do tamanhão do Brasil. Tá chegando agora, Jean e Giovanni, Eu Quero Te Amar. Depois tem Rio Negro Solimões. Volta, aliás, volta pra gente. Deixa cair os modão.

0: 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René Ronaldo por aqui, saudade dela, Chitãozinho mais o Chororó. Ainda ouvimos Rio Negro e Solimões, a música volta pra gente. Começamos aí também com Jean Giovanni, Eu Quero Te Amar. Daqui a pouquinho, muito mais aqui no seu rádio.
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0: 7 horas.
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3: Retornando na sua super quinta-feira, mais um bloco do nosso baú. Tem Pedro, Paulo e Alex, Eu Voltei. Na sequência, Guilherme e Santiago. Homens, participação de Durval e Davi.

0: sua melhor estação, Zezé de Camargo e Luciano, Coração está em Pedaços. Dose dupla com Jean Giovanni, a música que seja eterno como o Criador e ainda Você e Minha Vida. Também nós tivemos o Guilherme Santiago, participação do Durval e Davi, em destaque para a música lindíssima, né? Com Guilherme Santiago, Homens. Ainda tivemos Pedro Paulo e Alex, Eu Voltei. Daqui a pouco, após o intervalo, tem a sua canção, tem aquela moda que você vai matar saudade ouvindo com a gente aí, tá? Afinal de contas, você está ouvindo Baú Sertanejo.
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0: 7 horas.
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3: Já de volta, trazendo agora modão dos meus amigos lá de Piracicaba, São Paulo, César e Paulinho. É tarde demais, depois tem Chitãozinho e Chororó.

0: Capataz, Pagode dos Areias. Também ouvimos Alan Aladim, Te Amo de Coração, Chitãozinho e Chororó, Foi por Amor, aliás, Foi por Amor. Sérgio de Paulinho também passou por aqui, É Tarde Demais. Daqui a pouco tem Emília Eduardo.
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2: Nós vamos aí seguindo com mais música sertaneja. Tá pintando agora Emília Eduardo, Garanhão Selvagem. Depois tem Valéria Barros, Não Mereço Essa Vida.

0: Esse embalo gostoso nós conferimos juntos. A gente se entrega. Rio Negro dos Alemães, Minha Estrela Perdida. João Paulo e Daniel também passou por aqui. Ainda Leandro, mais o Leonardo, recordando 1992. Você é doida demais. Não mereço essa vida. Valéria Barros. Também tivemos o Emílio, mais Eduardo, Garanhão Selvagem. Olha, Baú Sertanejo vai pro intervalo, volta com as últimas.
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2: Tá chegando as últimas de hoje do baú. Tem Chitãozinho e Chororó, Galopeira. Depois tem Bruno e Marrone.

0: Fechamos muito bem com Dinheiro Emprestado. Teodoro e Sampaio, Ainda Preciso Te Encontrar. João Paulo e Daniel, Bruno e Marrone, O Campeão, Galopeira, Chitãozinho e Chororó. As últimas da sua quinta-feira. Amanhã, sexta-feira, estaremos de volta. Forte abraço aqui do amigo Elber de Andrade. E até amanhã, se ele assim nos permitir. Valeu, gente!
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5: Alô, alô, meu povo querido. Começa agora o Sertanejo Saudade com seu amigo Cadu Piper no comando. Prepare o coração, porque aqui a gente traz só o melhor do sertanejo modão e raiz, aquele som que emociona e anima. Lembre-se, a vida é feita de momentos, e a música é a nossa melhor companhia. Sem mais delongas, abra o ouvido e sinta a emoção com Cristian e Ralph um cantinho no seu coração. Vem com a gente!

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Eita, que violão de Roberta Miranda na última. Você sabia que ela é chamada carinhosamente de Rainha do Sertanejo por ser pioneira no modão raiz? Aqui no Sertanejo Saudade com Cadu Piper, a gente não para e já vai chegando Zezé Di Camargo e Luciano com Antes de Voltar Pra Casa, um hit que nasceu de uma história real de reencontro familiar. Vamos juntos nessa emoção.

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Eita, que vibe boa com um sonho não acaba assim de César e Henrique. Sabia que eles começaram a carreira tocando em barzinho na cidade deles. Aqui no Sertanejo Saudade com Cadu Piper, a festa não para. Já prepara que vem aí pra falar a verdade de Alex e Conrado. Dupla que é sucesso por misturar modão com aquela energia raiz que a gente ama.

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0: 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É o Sertanejo Saudade, de presente pra você.
1: É isso aí, galera. Vamos levantar o braço pra valer. Bater palma sem

batendo palma. Eita, que energia boa com só a alegria do Rio Negro e Solimões. Você sabia que essa dupla já vendeu mais de 20 milhões de discos? Aqui no Sertanejo Saudade com Cadu Piper, a gente celebra o melhor do modão e raiz. Agora, bora dar aquela pausa estratégica no som, mas já volta que tem mais festa. Fica com a gente.

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4: Alô, Macanudos, começando o nosso programa desta quinta-feira. A TV Bem tem um excelente dia, bem-vindo. Aqui, já sabe, como sempre, diariamente, nós temos um encontro marcado com a boa marca do Rio Grande do Sul, mas as especial de primeira. Aqui tu ouve, vivente, aqui dentro do nosso Estância Nativa. Para começar bem o nosso programa de hoje, quinta-feira, é Roger Moraes abrindo o tranco, tchê.
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0: Vidente, ouvimos aqui Os Serranos, clássicos do Rio Grande, velho, aqui no Estância Nativa.
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2: É o Estância Nativa contigo, Chiro Velho. A boa marca do Rio Grande do Sul vai que vai nesse tranquico bagual e galponeiro contigo hoje, quinta-feira. Asis do Pandango tá chegando aqui, ó.

0: Aqui ouvimos Tchê Garotos, Baguala por Temas, fechando mais uma sequência do Estância Nativa.
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2: O sinal eletrônico do Pampa avisou, tá batendo forte, então bora lá, temos no ar de novo, de retorno contigo por aqui nesta quinta-feira, na sequência do nosso Estância Nativa, trazendo as boas marcas, como essa, é a Indiada Buina, uma barbaridade, é o grupo Renascença que chega aqui, ó, pra tocar o Estância.

0: do palco do céu, índio velho, porca velha, fechando o nosso bloco desta quinta-feira.
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0: Ah, buenas, índio velho, seguindo por aqui com a nossa programação. Eu daqui, tudo aí, seguinte, vamos nesse tranquito, né? Trazendo as colhudinhas do Rio Grande aqui dentro do nosso Estância Nativa. Eu tô bem, e tu, vivente, como tá? Bora, já quase completando mais uma semana, né? Já quinta-feira, tá pialando, índio velho. É bem desse jeito, rapidito no mas, é ou não é? Aqui na sequência tá chegando, é o gaúcho Pachola que vem por aí, tchê.

essa foi pra fechar então assim, ó. Ouvimos Luiz Carlos Borges por aqui em Tio Velho. Fechando mais um programa. Ô, de casa, buenas pra ti, cheiro velho. Então, tá bueno? Grato pelo gostado no Estância Nativa desde o comecito, né? Mas amanhã, sexta-feira, vamos estar de volta. Eu vou te deixar na companhia do Sinuelo Pampiano. Fechamos assim, ó. Sinuelo Pampiano, pode ser, vivente? Grato pelo gostado pra todo Taura que esteve juntito conosco por aqui na programação Baguala do Rio Grande. Buenas, Sinuelo Pampiano, vivente.

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1: Olá, sejam todos muito bem-vindos, uma ótima quinta-feira para vocês, já está no ar o Alvorada Sertaneja, eu sou Ivan Vaz, vamos juntos ouvir o melhor do sertanejo no seu rádio, aumente o volume e venha curtir junto comigo, em 2 horas estou por aqui te fazendo companhia. E abrindo muito bem a nossa primeira sequência, tem de Paulo e Paulino cantando Amor de Primavera. Música.

0: Você ouviu Chitãozinho e Chororó, página virada. E deixa eu mandar um abraço para todos os aniversariantes que estão aí completando mais um ano de vida hoje. Os meus parabéns e que Deus lhe abençoe hoje e sempre. Feliz aniversário. E vamos para os nossos recados e o Alvorada Sertaneja volta já.
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0: E o Alvorada Sertaneja já está de volta. Tem Eli e Reginaldo com o Passar do Tempo. Um ótimo dia para você. Uma ótima quinta-feira.

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0: Robson Vespeira e o meu amigo Marcelo, lá de Itapetininga, interior de São Paulo, ligado com a gente. Obrigado, Marcelo, obrigado pela companhia. E todos os ouvintes de Itapetininga, Itapeva, Avaré, Sorocaba, obrigado pela companhia. Recados vem chegando, eu volto já.
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6: Já estou de volta por aqui. Tem Pedro Bento e Zé da Estrada. Mágoa de Boiadeiro. Participação de Daniel.

0: Você ouviu Mocoque Paraíso, Cesto de Papéis, aqui na programação do Alvorada Sertaneja. Uma ótima quinta-feira para você. Continue aqui, já já tem muito mais.
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4: O Alvorada Sertaneja já está de volta. Tem mais uma do De Paulo e Paulino para você ouvir comigo. Tô por aí.

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6: Com Alvorada Sertaneja já está de volta. Tentei o Carreiro e Pardinho, Tristeza do Jeca.

0: Você ouviu João Carreira e Capataz, Sonho de Caboclo, aqui na programação do Alvorada Sertaneja. Para você ligar com a gente, um ótimo dia. Tá ouvindo o nosso programa no site, no aplicativo, tá aí curtindo a nossa programação. Meu muito obrigado. Continue aqui, tá bom? Tem muito mais o Alvorada Sertaneja. Vai dar uma parada pros recados aqui. É rapidinho, eu volto já.
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0: O Alvorada Sertaneja de volta, tem Mococa e Paraíso. Saudade da minha terra. Alô, Gianessa. Ouvindo a gente. Um abraço, meu amigo.

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2: Já estou de volta por aqui no seu rádio. Tem Teodoro Sampaio, Jesus e o Fazendeiro.

0: De Lucas e Lucian cantando Milagre no Caixa 7. Esta aqui é linda demais para você ouvir com a gente. Obrigado a todos que ficaram ligados aqui no Alvorada Sertaneja. Uma ótima quinta-feira. Obrigado a todos. E amanhã, sexta-feira, tem mais Alvorada Sertaneja nas suas manhãs. Tchau, tchau e te espero lá.
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Ei, gente, bom dia, bom dia, bom dia, bom dia, né? Vamos chegando aí, né? Mais uma manhã aqui na sua Caldas FM, nesse dia 6/8/2026. Obrigado aí pelo carinho, pela companhia, que o nosso Papai do Céu nos proteja, traga paz e tranquilidade, né? Obrigado, Senhor, por mais esse dia. Obrigado, meu Pai, o Senhor nos dá a oportunidade de poder ter uma noite de sono, né? Descansando, tranquilo, levantar, poder caminhar, enxergar, abrir os olhos. Ah, que maravilha, que dia gostoso, né? Agradecer o Senhor por tudo, né? Agradecer pelo trabalho, pelo seu patrão, né? Pelo seu empregado, né? A toda essa família, a gente agradece e peça ao Senhor a proteção que nos deixa nos faltar de maneira alguma o pão de cada dia, viu, meu Senhor? Muito obrigado. Obrigado por tudo que o Senhor tem nos feito. Obrigado pela casa, pela moradia que o Senhor nos deixa poder descansar, meu filho, no dia a dia, né? Obrigado. Tem muitos que estão doido querendo, meu cara. Tá correndo atrás, mas vai conseguir. Que não tem coisa melhor do que você poder deitar na sua cama, né? Colocar a cabeça no travesseiro e só agradecer ao nosso Senhor. Agradeça, meu cara. Agradeça por tudo. Tudo que acontecer, meu cara. Não tô pensando que você tomar, se agradece, fala obrigado, Senhor. Ontem eu vi uma coisa tão bonita. Eu tava saindo da padaria e a moça tava saindo acho que ela tava saindo do trabalho, da oficina de moto ali. E o pneu dela foi, estourou. Ela pegou e falou, obrigado, Senhor. Obrigado por tudo que o Senhor tem feito. Obrigado por o Senhor ter estourado. Aí eu olhei que assim, fiquei parado assim. E acabei chegando, né? Que hoje tá tão difícil. Ela falou assim, ô moço, o senhor sabia que talvez se eu monto nessa bicicleta e eu tenho que descer uma descida grande para chegar lá em casa, e esse pneu estoura, poderia ter acontecido alguma coisa? Assim é a vida da gente, meu cara. Né? Se você foi montar no seu carro e agora o pneu tá vazio, você tá aqui, não desespera não. Papai do Céu faz as coisas tudo de acordo, tá bom? Ele não faz nada diferente, né? Só eu tô tentando viajar, hoje eu vou, amanhã depois eu vou. Na hora que for a permissão do Senhor, ele vai, né, decidir que a gente vai. Então não adianta você ficar, né, desesperando. Eu achei legal a moça agradecer, ela falou, ah, tá bom, eu vou ali, vou gastar ali mais uns R$70 ali pra pôr o pneu e a câmera. Mas em compensação, eu não sei o que poderia acontecer, né? Ela saiu dali, tem um cruzamento ali na frente, né, moça? Eu falei, verdade. Então eu achei tão bacana, cara. Todo mundo, né? Todos nós deveria ser desse jeito, né? Tem uns, infelizmente, não tem aquela gratidão, aquela fé, né, meu cara? Com a vida que Deus nos deu, né? São poucos que talvez valorizam, mas tem que valorizar, cara. Por cada segundo, cada minuto, cada hora, cada dia. As coisas lá vai só apertando, as coisas lá vai só ficando cada vez mais difíceis, mas a gente está na presença do nosso Senhor, é como se nós fôssemos os vagões e tem a máquina que puxa, né, cara? Uma hora a gente sai do trilho, mas o que que a máquina faz? Ela para, junta no freio, vem cá a turma toda, pega no guincho, coloca novamente e segue a vida. Nós temos uma máquina enorme na frente que é o nosso Senhor, né? Que nos conduz. Bom demais. Bom dia para você, meu cara. Aqui, acorda para a vida, hein?

Ah, que maravilha, né, rapaz? Que palavra bonita, né? Saber que Deus nos tem, né? Ah, mas que é honra demais pra gente, né, cara? É, você fala, nossa senhora, gente, eu tenho um Deus tão grande comigo. É muito bom a gente poder bater no peito, encher o peito e falar isso, né? 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Obrigado aí pelo carinho e pela companhia. 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Obrigado aí pelo apoio, meu caro. Ô, Tião Cipó, você já acordou aí, meu filho? Barzinho Beirarim? Bom dia pra você aí, viu, Tião? Vamos acordar, Tião, vamos acordar, fazer salgar, Tião, né? É acordar, meu filho, começar cedo, passarinho que levanta cedo, bebe água limpa, tchau. Pra você que tá ligadão, Vila Rainha, Vila São José, Vila Peçanha e Vila Martins, Falso Chance Dias, sai de Fernando Torinho, Rua Tarumirim, Rua Sobrária, Rua D. Alô, você da Vila Rainha e toda essa família aí, bom dia você. Mantimento de baixo em geral e mantimento de cima, né? Família de Pedro Ferreira e do Pedrinho, obrigado aí pelo carinho. Família do Sr. Camilo aí, obrigado aí pela sintonia, bom dia pra vocês. Família Marins, obrigado pela sintonia. A gente agradece aí, né? Silvana, Guará, toda essa moça. Aí, bom dia pra vocês aí, viu? Bom demais, meu filho. Vamos que vamos nessa jornada, começando nessa manhã, né? Alô, Percata Era Nova, né? Tarumirim, Governador Valadares. Ah, bacana demais, né? Toda essa moçada aí da reta, né? Dom Carlos, obrigado aí pelo carinho aí, viu? A gente agradece aí toda essa família sempre ligadão com a gente, né? Residência. Alô, bairro São Paulo. Marcelo, bom dia, Marcelo. Já mandou um oi aqui já, viu? Ó, o rádio já tá cortando as altas aqui, viu? Marcelo, bom dia pra vocês, viu? Teu papai e toda a família, meu irmão. Vem chegando e cantando pra nós. Hein? Ah, mas vai chorando de saudade, né? Chama o menino de Marciano. Olha a hora certa, hein, meu filho? Acerta seu Omega aí. 7, 8.

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8: Aí pra você, alô, bom dia, né? Vamos que vamos aqui na sua Caldas FM 98,7. 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

0: menina, quem tá feliz aí, dá um grito, né? Um ótimo dia pra você. Alô, galera de Magé, já tá ligado com a gente, hein? Alô, Cileida, né? Alô, Miquel, alô, Juscelene, alô, Desilde. Bom dia pra vocês aí, meu filho. Obrigado aí pelo carinho, pela companhia, né? Um ótimo dia. 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Aí, menino, bom demais, né? Alô, você que tá ligadão com a gente. Alô, Charles, bom dia, já tá na luta, hein, meu filho? Zé Malta, né? Tá bom, bom dia pra você. O Ronaldo, a Taila, toda essa família aí. Alô, Gilberto, né? Minha comadre Dorinha. Ô, compadre Gilberto, tá bom, hein, meu filho? Tranquilo, hein? Beleza, né? A Alzira, bom dia, minha comadre Alzira, né? A Bacida, bom dia pra vocês. Os moradores das casinhas, hein? Saída pra Fernandes Torinha, né? Pra Sobrado, bom dia pra vocês aí, tá? Alá, Rita, né? Obrigado pela sintonia. Roberta, o Hélio, toda essa família. Alô, Terezinha, mamãe do Elias, bom dia, viu? Tá, o Paulo Sanches Dias, a Maria, né? Tá lá ligado com a gente, né? A Maria Aparecida. É, a menina, a irmã do meu compadre Ataíde, obrigado pela sintonia. Bom dia pra vocês aí, viu? Tudo de bom pra essa turma aí. Bailagoa, ô Maurício, acorda aí, meu filho. Maria, ah, o Supão, toda essa turma aí, bom dia pra vocês aí, viu? Tá ligadão com a gente lá, toda essa família, a gente agradece aí pelo carinho. Obrigadona. Ô Francisco, tudo de bom, hein, Francisco? Já tem café aí, Francisco? Ah, já tô, põe um café pra essa turma aí pra nós aí. Totó e Marculinho já é o sexto café que ele toma, já tá mastigando igual a garrucha, velho. É, tá, mas já tá dando bocada lá com força lá, meu filho. Até, você falou em café, em comer, você rapidinho você aparece, né? É difícil demais, viu? Ô, meu compadre Orides, cafezão já tá pronto. É, coitado, nada, você também é outro desse, né? Só sabe trabalhar que é bom, né? Ah, não vai não, né?
1: Não vai não.
0: Ah, trabalhar que é bom, não?
1: Vai não.
0: Ah, pois
1: eu
0: é.
1: Não vai não.
0: É, eu sei disso, não vai mesmo não, hein? Como é que vai? É, alô, Zé Carlão, Barras, Alexandre e toda essa família, os ouvintes em geral, hein? Bom dia, viu? Ô, Raimundão, vamos pra luta, Raimundão. Acorda aí, meu filho, pra vida. Rio Negro e Solimões. Ei, carro velho, hein? Saudade, né? Alô, Mantimento de Cima. Bom dia. Mantimento de Baixo, Rua Santo Antônio, né? Carlinho, Aparecida, toda a família aí. Ao Zezé, né? Da eletrônica. O consertador, o homem conserta é avião no alto. O homem é bumba consertador, viu? Ô primo, um abraço aí, viu, primo?

Aí pra você, alô, bom dia, 7h44, né? Eu vou atendendo. Ô, Fifi, o senhor não quer dar retorno aqui, não, Fifi? Vamos tocar dois sucessos pra você, que bom, que dose dupla, ó. Taça de pronto na sequência, até mais, Fifi. Bom dia, meu irmão.

aí pra você curtindo aí, né? Ah, menina, em dose dupla. Ô, Fifi, ó, ficou bom, hein, meu filho? Ah, então me levantou o dedão porque ficou, né? Jean e Giovanni, é taça de pranto na sequência, né? Nem dormindo consigo te esquecer. Ótimo dia pra vocês aí, obrigado aí pelo carinho, viu? Ô, Fifi, tá sempre ligadão com a gente. 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Ô, Fifi, bom dia para você, meu filho. Funcionário geral. Ah, quem vem chegando aí? Ah, vamos tocar Luizinho Limeira, né? Ô Zé Adriano, essa é, usou meu original, viu, Zé Adriano? Menino da

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5: Aí, pra você, alô, bom dia, né?
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5: Bacana demais, né? Vamos que vamos, show de hoje, né, meu cara? Sou eu, vamos levando pra você a programação até as 10 com alô, bom dia. 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Tudo de bom pra vocês aí. Eu vou atender ela aqui, a Juscelena tá lá no Rio, né? Tá lá na cidade de Magé, ligada com a gente lá, né? Um abraço aí pra toda a família, vai pro meu compadre Desilde. Ela falou, deu pai, gostou. Gostava, né, que a música do Almir Rogério, Fuscão Preto, nós tá aí aqui, meu filho, nós toca demais da conta, ó. Ô Ju, obrigado pela sintonia, um abraço aí pra vocês aí, minha filha, toda a família aí, seu papai aí, né, a Cileida, Miquéias, Rafael.

Mi Rogério, né? Bacana demais, tocando aí pros compretos. Vem chegando ele aí, meu fio. Tá aí nas paradas de sucesso aí. O homem já tá bombando. DVDzão dele já tá quase pronto. É, tá fazendo show total, não é? Lotação, meu filho, no show dele. Armando Vitorino, Madrugada Fria. Canta pra nós, canta, menino.

Menina em Madrugada Fria, que é isso? Armando Vitorino, né? Bacana demais. Tem mais sucesso dele daqui a pouco aí, né? É, tem aí o Caladão, que tá aí estourado nas paradas aí, né? Tem a Cigana, vai passando por aqui na Caldas FM pra você, viu? Ótimo dia aí, né? 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Tem ou não? BR-116, quem tá subindo à esquerda, descendo à sua direita aí, viu? Tá dado o recadinho, tá? Ah, beleza. Ah, pois é, né, meu filho? Bom demais da conta. É, desse jeito, né? Funciona, né? Ah, depois nós vamos tocar um sucesso então aí, né? Ah, beleza, né? Adilson, nós vamos tocar daqui a pouco então, viu? Ô meu pai Adilson, do frentista do posto aí, Divino Traíra, né? Adilson, toda essa família. E bom dia pra você aí também, viu, meu filho? Obrigado aí pelo carinho, viu? Um abração pessoal, todos os frentistas em geral aí, né? Ó, primo, Zezé, essa moçada aí da rede de posto aí, os borracheiros. Um ótimo dia pra você, obrigado aí pelo carinho. Meu amigo João, né? Lá do barzinho ali, né? Do antigo posto de saúde. É, que torresmão, que torcinho de barriga. Rapaz, tem corta nas altas ali, viu? Bolinho de carne, cervejinha gelada, aquele dedinho de prato. É, tem um churrasquinho também, né? De vez em quando eles vão lá, fazem um churrasquinho ali. Ô, João, um abraço pra você, meu filho. Tudo de bom aí, viu, João? E a esposa aí, tamo junto aí, João.

Bom demais da conta, né? Ô Gil, sucesso pra você aí, meu filho. Ó, tem duas, viu, Gil? Só. É, falou comigo que toca sucesso pra nós aí, meu filho. Depois você oferece lá pro Zé Malta, oferece pro Charles, pro Ronaldo. É, acorda pra apanhar. Daqui a pouco, Gilson.

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8: Bacana demais, sou Joe. Vamos que vamos nessa jornada aí, né, meu filho? 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Ô, gordinho da gaiola, tá bom, meu filho? Você tá joia aí, né? Bom dia. Ô, Grace, um abraço aí, família, meu filho. Bora, 12, Vila Marisa, Vila São José em geral, hein? Obrigado. Alô, TT, obrigado pela sintonia, né? Ô, meu compadre Landinho, você tá bom, meu filho? Bom demais. É o pescador, né? É o meu xará, Valdomiro. Ô, Valdomiro, tudo na paz aí, né, irmão? Bom dia pra vocês aí, viu? Obrigado aí pelo carinho, meu irmão.
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8: Ah, pois é, né? Vai cantar comigo, né? Que eu pegar, vou mandar um forte abraço aqui, o Nicolau, né? Toninho, essa galera aí do Anse tá sempre ligado com a gente, né? A Sandra tá ligado com a gente, né? Dona Santa, toda a família, obrigado aí pelo carinho, viu? Ah, tá lá ligadona com a gente lá, né? Isso, meu filho, tá lá ligado conosco, fazendo a programação lá. A gente agradece ela aí pelo carinho. Também tá nos fazendo aquela companhia, né? Tá na escuta aí? Ah, pois é, né? Falso chance diz, é a Maria, né? Maria das Graças, obrigado pela sintonia. Maria Aparecida, né? Ótimo dia pra vocês aí. Obrigadão pelo carinho, viu, gente? Sempre ligado com a gente aí, todos os dias. A Creuza, ô Creuza, bom dia pra você, Creuza. Tudo de bom pra você, minha filha? Papai do céu que abençoe. Vamos tocar sucesso já já pra você aqui, viu, Creuza? Quem vem chegando aí? Ah, Desfibra, então canta pra nós, hein, meu filho? Vai toda essa família tá ligada com a gente, hein? Ô Marcos, a Ellen, Marcos, obrigado, meu filho. Toca o Desfibra pra nós, hein, meu filho? É Cândida, nós toca assim, ué.

0: quero agradecer o carinho de cada um de vocês, agradecer a energia, agradecer de coração a todos vocês que estiveram aqui, viu, gente?
1: Ah, pois é, né? Não, vai agradecer ainda não, que não tá nada embora não, viu, Léo Magalhães? Depois você agradece pra nós, hein? Mas o Léo Magalhães, nós faz show, sim, nós sai agradecendo, né? No meio da programação ainda, depois nós agradecemos, tá bom? Ai, ai, então, você viu o namorado do carinha? Você imagina se esse cara finge que... Hã? Ih, menino, mergulhaste junto ia dar um problemão, hein? Você tá doido. Ah, mas isso é um tal de afoga. Bom dia pra você que tá ligadão com a gente. Obrigado aí pelo carinho, viu? Tudo de bom, essa moçada, meu filho. 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Depois você me fala, viu? Mas tem tempo. 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Zé, que você procurar, você vai achar lá. Deixa seu som fino, porque tá chegando a época aí, você sabe, né? Então, meu cara, ô Creuza, bom dia pra você, minha filha. Tá sempre ligada com a gente, hein? Quem vem chegando cantando aí? Eduardo Costa, vamos tocar pra Creuza aí, toda essa moçada que tá ligada com a gente, hein? Obrigado aí, né? Tá na programação do Alô, bom dia, acerta seu relógio 8h33. Fala 33. Sobre o esquete, eu boto minha coisa, chega lá no médico e fala assim: abre a boca. Agora fala 33. 8h33. Eduardo Costa. Ei, menino, cada dia te quero mais. Obrigado aí pela sintonia e um bom dia pra você, viu, Creuza?

pois é, né, meu filho Eduardo Costa, né? Cada dia te quero mais. Oh, essa dá pra ir lá. É o Tião Cipó, né? Ai, barbeira aí, meu filho. Ô, Tião Cipó, quando vê assim, meu filho, o homem já tá com os olhinhos até parado. Ah, meu compadre Angelino passa lá, meu filho, ele erra até o portão, né? A fechadura. Vem chegando cantando pra nós aí, ó. Ô, Celeiro. Eita, menina, hein? Ô, Branquinho, bom dia pra você, viu, meu filho? É o Leão, hein? Tá ligado com a gente, né? Bom dia, nega, nega do Matosa, né? Bom dia, viu, nega?

0: Amadão, hein, meu filho? Que é isso, né? Matando saudade, né? Alô, Juscelino, obrigado aí, viu, filho? Toda a família e papai do céu que abençoou, vocês tudo aí, né? É, o garotinho novo que chegou aí, né? Ah, gente nova na casa. Eita, alegria. A celeira tá com a vovó coruja pura, né?
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bacana demais, né? Sorriso Maroto, né? Promessa, Thiaguinho, né? Aqui na sua melhor Caldas FM, 98,7, né? Alô, meu compadre Lói, tá bom? Os pedreiros em geral aí, né? Obrigado pela sintonia aí, a gente agradece, né? Toda essa família aí, tá lá ligado com a gente, o Cláudio, o Renato, o Cacá, os pedreiros todos aí, essa turma aí todinho, tá sempre nos fazendo a programação aí, né? Então essa galera que tá trabalhando em Cidade Nova aí, bom dia pra vocês aí, viu, meu filho? Bairro de Ernesto, né? Tá aí ligadão no ratinho aí, bom dia, viu? Ótimo dia. Alô, Márcia, tá ligada com a gente lá em Portugal, obrigado pela sintonia, viu, Márcia? A gente agradece aí pelo carinho, pela companhia, lembrando a você que Maconfé, cara, tá construindo aí, né? 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Funcionários aí, familiares, um bom dia pra vocês aí, viu? Ô Márcia, obrigado pela sintonia, a Marta tá ligada com a gente, obrigado pela sintonia, Celinha, ô Celinha, vou tocar sucesso já pra você aí, viu, Celinha? Lá no Era Nova, obrigado aí também, ligado com a gente, o meu amigo Ivan, da Polícia Civil, né? Na cidade de Valadares, né? Tá ligadão com a gente, obrigado aí, viu, Ivan? Um abraço pra você aí, meu irmão, toda essa galera, né? Polícia Militar, Polícia Civil aí, os atendentes aí do posto de saúde, né? Os médicos, enfermeiras, né? Tá sempre gentil conosco, as enfermeiras daqui, né? Atendentes daqui, de Vintraíra. Um abraço aí pra toda essa família, viu? Minha comadre Rúbia, né? Esposa aí, um abraço pra vocês aí, viu? Tudo de bom, hein? Tá sempre ligadão na Caldas aí. Bom dia pra vocês, tá? Ah, ligado com a gente aí, né? Ah, pois é, o Ivan é lá do Atalaia, né? Tá, um amigo nosso aí. Brinca com esse menino. Se não manda um alô pra ele, meu filho, mas eu vou demiar, não tá aqui não. É, vai direto pra corregedoria. Oi, Ivan, um abração aí, meu irmão. Tudo de bom, hein, viu, cara? A gente agradece aí, né? Vem chegando ele. O Zé Adriano falou. Ô, Zé Adriano, depois não tocar pra vocês aí, meu filho. Bom demais. Vem chegando ela aqui, ó. É, matando aquela saudade, né? Ô Ju, ao refletir. Um abraço aí, viu? Galera de Bagé aí, bom dia.

aí você curtiu demais da conta, né, meu filho? Amadão, né? Eita, velhos tempos, né? Hoje ele segura essa aí, meu filho, até nós encontrar o outro aqui, viu? Bom dia pra você, meu filho, né? Cadê o homem da água, meu filho? Cadê o Dinei? Tá na luta? Bom dia pra ele aí.

Eita, trio Parada Dura, que é isso, hein? Bom demais, né? Vem chegando ele aí, caladão, né? O homem tá bombando nas redes sociais aí. Apoio total, meu filho, ó, show do homem. Sobra ingresso fácil não, hein? Breve, breve, tá com DVD lançando aí na praça aí pra nós, é Armando Vitorino, caladão.

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8: Aí pra você, alô, bom dia, né? Estamos aí de volta aí, levando sucesso pra você, 9h05 até as 10, né? Agradecendo aí pelo carinho aí, pela companhia aí, tudo de bom pra vocês aí, viu? Ah, batido, onde andará você? 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

0: viu? Direção do meu compadre Chuchu. Vai lá trocar aquela ideia lá, aquela sonorização bruta, seu som tem que estar com qualidade. Tá, tem que estar bom, né? Então leva lá o som lá. É, faz igual meu compadre Tião Cipó. Levou o carro dele lá, ficou bom, rapaz, né? Acabou o problema. É, mas é que é, o carro dele tava igual um amigo meu aí, um tal de Guarai, viu? Ah, é, mas tava consumindo a bateria. É, mas... roubando carga demais da conta. É, mano, aqui não tem jeito, né? Ô Caldeirão, bom dia pra você aí também, viu, meu filho? Bom dia pra você aí, tá? É, levou lá agora, ficou bom. Tchau, Cipó, lá no barbeiro aí. Eu vou atender quem que é? Ah, é o Branquinho Leão. Aí pediu um sucesso. Nós toca assim, ué, vamos lá. É René Ronaldo, né? Quando um grande amor. A gente toca pra você aí na sequência até mais aí. Ô Branquinho, obrigado aí. Ô Nego, um abraço aí, meu filho. Papai do céu que abençoe, hein?
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Bacana demais, meu filho, você viu aí, né? Tocando aí, né? Só um grande amor, Renê e Ronaldo, aqui na sua melhor. Quem vai chegando aí, seu Brisquete? Tem mais aí? Ah, então deixa tocar pra nós aí, meu filho. Ah, vai acertando o relógio aí, ó. É, 9h10. Ah, talismã, hein? Ah, menino, fala com você. Ô, Angelino, põe o capacete aí, meu filho.

0: Jorge Mateus.
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7: Aí pra você, alô, bom dia, né? Estamos de volta aí, acertando o relojão em 9h20, é oferecimento aí de Lojão Topa Tudo. 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Lojão Topa Tudo, bom dia, né? Bom demais. Quem vem chegando aí? A Marcinha? Ah, falou, Valdemiel, já que você tá tocando sucesso aí, meu filho, então toca mais sucesso para nós. Eu quero ouvir um Amadão, hein? Falei, apertou, né? Mas nós vamos tocar assim, deixa com nós, viu? Mole para nós, meu filho. Obrigado pela sintonia, um ótimo dia, viu? É, hoje abotou o capacete porque a velocidade agora vai ser mais puxada um pouco.
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menino, não é brinquedo não, meu filho, né? Vamos acertando o relógio aí, que já é 9h25 aqui na sua melhor, né? Obrigado aí pelo carinho, você viu? O negócio é... Ô, Tete, arreia do sofá aí, você, marido, bico aí, né? Meu compadre Luizinho, né? Ô, breteiro, essa moçada aí, arreia do sofá aí, viu?

pois é, né? César Menotti e Fabiano, meu filho, que é isso, né? Que aí tá sofrendo igual cachorro de rua. É, se tá ruim pra você, imagina pra mim, né? Cristiano Rafael tocando aí, né? Com a Xirichena, Acidente de Amor. É, meu compadre Zé Juca que gosta dessa Acidente de Amor aí, né? Ah, tá lá ligadão com a gente, né? Obrigado aí pela sintonia, toda a família aí, viu, compadre Zé Juca? Bom dia pra vocês aí, viu? Bom demais da conta, vem chegando ele aí, meu filho, né? Com a cigana, Armando Vitorino, né? Show de bola, tá entre as 10 mais tocadas aí, viu, meu filho?

você curtindo aí, né? A Cigana, Armando Vitorino, né? Bacana demais. O homem já tá aí gravando os DVD. Breve, breve já tá aí nas partilheiras do nosso Brasil, viu?

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5: Aí pra você, alô, bom dia. Fechando o último bloco aí, né? 9:43, né? Vou atendendo a Maria do Beco, né? Ela falou: dia, dá tempo ainda de tocar um amado pra nós aí, pra dar assim, ué. Nós toca assim, viu, Maria? Vem chegando ele aí, né? Ah, menina, saudade tá doendo do lançamento, homem, viu, Maria?
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5: Bom demais, você que tá sempre ligadão aí, a gente agradece aí pelo carinho. Carinha aí, viu? Sempre ligado aí. Bom dia, Maria. Sai do beco, Maria.
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Pois é, né, meu filho? Você viu aí, bom demais, né? Ô Maria, obrigado aí pela sintonia aí, né? Amado Batista chegando aí, né? Quando a senhora falou sobre esquete, dá tempo ainda? Ah, então deixa tocar isso aí. Deixa tocar essa nós, vem, meu filho, em oferecimento aí de bairro Restaurante Três Irmãos, sempre gentil conosco, tá quase na hora, aquele self-serve, aquele BF, né? 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Bom dia pra vocês aí, viu? Os funcionários em geral. E alô, Renato. Família aí, um abraço pra vocês aí, viu? Sua mamãe.

Luizinho Breteiro, hein, meu filho? Ah, o Luizinho é chonado. Essa música aí me lembra o nosso saudoso Euler, né? O Neguinho também gosta, né? O Neguinho lá da mecânica lá. Ô, Neguinho, Roninho, né? Um abraço pra vocês aí, viu, filho? É, quer saber se tá ouvindo nós aí, tá? Tô de olho em vocês aí, viu?

menina, vamos chegar na reta final, né? Pé na estrada, agradecendo a você pelo carinho, pela companhia. Um ótimo dia pra vocês, viu? Que o nosso Papai do Céu nos proteja, traga a paz, hein? E a tranquilidade, viu? Se ele assim nos permitir, meu cara, segunda-feira estaremos de volta aí com mais um alô, bom dia pra você. Que o nosso Senhor toma conta, te ilumina, né? Aos nossos amigos aí, os nossos patrocinadores, né? 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Também, né, essa galera aí da AgroSítio, né? Obrigado aí pelo carinho, pela companhia. 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Obrigado aí pelo apoio, Raimundinho, toda a família, a gente agradece aí. Agradecendo também toda essa moçada aí, né? 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Obrigado aí pela companhia e pelo carinho, viu, moçada? Fique na paz, que o nosso Senhor nos proteja. Bom finalzinho de semana, com muita paz, alegria, tranquilidade, e, ó, segundona, vamos junto aí na jornada, viu? Tudo de bom pra vocês aí.

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1: Louvado seja nosso Senhor Jesus Cristo, para sempre seja louvado. Querido povo de Deus, é quinta eucarística. Graças e louvores se deem a todo momento ao Santíssimo e Diviníssimo Sacramento. Amados filhos e filhas, hoje nós estamos no sétimo dia da novena, rezando pelos pais e pedindo: Sagrada Família de Nazaré, a minha família, vossa é. Rezar pelos pais vivos e falecidos em todas as suas necessidades. Também hoje celebramos a transfiguração do Senhor. Quero saudar a todos, saúdo-os a partir da Rádio Evangelizar, de onde tudo começa, as rádios irmãs, cujos nomes cito neste momento. Saúdo a você pela TV Evangelizar, sinal digital em todo o país, em várias cidades, canal aberto, pelo YouTube, Padre Manzotti Oficial. Padre Manzotti Oficial, agora, com a oração da manhã e o Evangelho do dia, no Padre Manzotti Oficial, e pelos aplicativos da Associação Evangelizar é Preciso, e todas as plataformas digitais. Está disposto a rezar? Está disposta a se colocar na presença de Deus? Então hoje, vamos juntos. Novena da Sagrada Família, rezando pelos pais. Transfiguração do Senhor, em nome do Pai, do Filho e do Espírito Santo. Amém. Naquele tempo, diz o Evangelho de hoje, próprio da transfiguração, Jesus tomou consigo Pedro, Tiago e João, e os levou a um lugar à parte, sobre uma alta montanha, e foi transfigurado diante deles. O seu rosto brilhou como o sol, e suas roupas ficaram brancas como a luz. Nisto, apareceram-lhe Moisés e Elias conversando com Jesus. Então Pedro tomou a palavra e disse: Senhor, é bom ficarmos aqui. Se queres, vou fazer três tendas, uma para ti, outra para Moisés e outra para Elias. Pedro ainda estava falando quando uma nuvem luminosa os cobriu com sua sombra. E da nuvem uma voz dizia: Este é o meu filho amado, no qual eu pus todo o meu agrado. Escutai-o. Este é o meu filho amado, no qual eu pus todo o meu agrado. Escutai-o. Quando viram isso, os discípulos ficaram muito assustados e caíram com o rosto por terra. Jesus se aproximou, tocou neles e disse: Levantai-vos e não tenhais medo. Os discípulos ergueram os olhos e não viram mais ninguém, a não ser somente Jesus. Quando desciam da montanha, Jesus ordenou-lhes: Não conteis a ninguém esta visão até que o Filho do Homem tenha ressuscitado dos mortos. Jesus tomou Pedro, Tiago e João, seu irmão. É assim que começa o texto. E os levou para uma alta montanha. Ele nos leva hoje a essa alta montanha. E somos chamados a celebrar hoje, a vivenciar hoje a sua transfiguração. Somos chamados hoje a contemplar verdadeiramente o Senhor na sua glória. Sabemos que esta transfiguração é a oportunidade que Jesus deu aos apóstolos de vê-lo glorificado antes de vê-lo crucificado. Vê-lo glorificado antes de vê-lo crucificado, para que não tivessem dúvida de que ele era o Messias. Mas a grande frase hoje para todos nós é a voz que se ouviu e que deve calar em nosso coração: este é o meu filho amado, no qual eu pus todo o meu agrado, escutai-o. Senhor, primeiro dai-nos a graça de reconhecer em Jesus Cristo, Filho amado do Pai. Dai-nos a graça de uma fé inabalável. Dai-nos, Senhor, também ouvidos para escutá-lo. Não escutá-lo de forma passiva, mas escutá-lo e viver a prática do Evangelho. Senhor Deus, dai-nos esta graça. Ensina-me, Senhor, a seguir-te pelo caminho estreito de Jerusalém, para que eu possa contigo fazer a experiência da glória, onde serei reconhecido como filho, do mesmo modo que na tua transfiguração me dás a conhecer a tua divindade. Senhor Deus, que esta transfiguração possa despertar em mim o desejo de ser transfigurado em Cristo, de ser transfigurado no Cristo Jesus. Hoje, quinta eucarística, quais as intenções que você coloca? Eu digo, o dia todo é eucarístico. Quais são as suas intenções? Eu tenho algumas no meu coração. Você certamente tem as suas. Rezando pelos doentes, rezando pelos cuidadores, rezando por aqueles que se confiam às nossas orações. Coloque e apresente diante de Deus e peça: Senhor, tenha misericórdia e haja. Senhor, olhai para as nossas necessidades e súplicas. Eu só comecei o programa. Eu vou para o intervalo e volto já. Não mude de estação. Não mude de canal. Volte comigo rezando. Eu volto já.
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0: 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Narayane, falei certo o seu nome, querida? Bom dia.
1: Bom dia, Padre Reginaldo. Falou.
0: Deus abençoe. Seja bem-vinda.
1: Que emoção falar com o Senhor. Sou bênção.
0: Deus abençoe, Narayane. De onde você fala?
1: Eu sou de Fagundes, no estado da Paraíba.
0: Fagundes, estado da Paraíba. E como é que você me acompanha?
1: Parabólica Digital, YouTube e aplicativo, Padre.
0: Tá certo, Parabólica Digital, todo o Brasil, cobertura nacional. Também ela disse pelo aplicativo da obra Evangelizar e YouTube. Fala, querida, você tá emocionada, né?
1: Muito, tô tremendo, Padre, aqui.
0: Ô, filha, hoje é teu dia.
1: Ô, Padre, eu tenho testemunho, eu vou começar pelo testemunho.
0: Tá bom.
1: Padre, em 2016... Eu passei muito mal em casa e fui encaminhada às pressas para um hospital aqui em Campina Grande. Chegando lá, pedindo vários exames.

0: ressonância magnética, ainda está ressonância, foi acusado de um tumor cerebral.
1: Misericórdia.
0: Foi sim. A minha família entrou em desespero e eu, né? Só que antes de saber que eu estava com o tumor, a minha visão já estava baixando, eu estava ficando cega, cega.
1: Entendi.
0: Cega. Aí era um tumor que já estava afetando o meu nervo óptico. Ficamos todos desesperados, a minha família ali, não sabíamos o que fazer. O médico falou, opera, ou, infelizmente, não tivemos demora, fui encaminhada para o centro cirúrgico.
1: Só tinha essa opção, operar.
0: Operar. Foi feita a cirurgia, tudo ocorreu bem, o tumor foi retirado. Só que, infelizmente, fiquei com as sequelas nas vistas. Hoje só tenho 2% da minha visão, mas estou vivo.
1: Qual é a sequela? Não deu para ouvir.
0: A sequela nas minhas vistas, padre. Eu só tenho 2% da visão.
1: Entendi.
0: Eu não enxergo quase nada. 6 meses depois, fazer outra ressonância para saber se o tumor havia sumido por completo.
1: Certo.
0: E, infelizmente, não. Ele estava voltando.
1: Entendi.
0: Foi marcada outra cirurgia, padre, para retirar de outro tumor.
1: Certo.
0: Isso já no ano de 2018.
1: Certo.
0: Aí as minhas vistas foram fracando mais ainda. E descobri o programa do Senhor, descobri a evangelizar.
1: Que bênção.
0: Foi uma bênção, foi um presente de Deus. E em frente a Jesus das Santas Chagas, eu prometi. Meu Jesus das Santas Chagas. Se eu sair viva, pelo menos viva, não preciso devolver a minha visão, eu só quero viver.
1: Sim.
0: Fiquei sem andar, padre, um ano, uma cadeira de rodas também.
1: Puxa.
0: Se eu sair viva, eu vou me tornar
1: sim. Uma mensageira da capelinha.
0: Mensageira, não, é uma associada da obra.
1: Associada da obra, tá. E aí? Alô?
0: Oi, padre.
1: Oi. E aí,
0: eu
1: minha
0: fui
1: querida?
0: Curar.
1: Amém.
0: Depois da última cirurgia, recebi a ressonância, fui mostrar ao médico, simplesmente, Narayane, você está curada.
1: Oh, graça recebida.
0: Graça testemunhada, está acontecendo, está crescendo.
1: Amém, querida. Louvado seja Deus.
0: Não quero dizer isso, não quero falar com o senhor, padre.
1: É, hoje era teu dia, contar essa maravilha de Deus.
0: Padre, eu queria deixar meu filho em oração também.
1: Diga os nomes, querida.
0: O nome do meu filho é Rian.
1: Tá.
0: Minha família é a minha tia Maria Luísa.
1: Tá. Meu Deus, amiga.
0: Minha mãe Maria do Socorro. Maria do Socorro.
1: Tá.
0: Minha tia Edson Pereira Moizinho.
1: Certo. E o nome do seu pai? Nós estamos na novena dos pais.
0: Sim. Meu nome do meu pai. Meu pai é falecido. Depois que eu fui registrado o nome do meu.
1: Tá.
0: É Manuel Honório Filho. Ele já faleceu quando eu tinha 8 anos. No ano de 1998.
1: Tá bom.
0: Ele me deixou com 8 aninhos. Mas
1: que Deus o tenha em bom lugar.
0: E ele está, era um homem muito bom. Né? Porque, mas era um homem muito bom. É Manuel Honório Moisinho.
1: Que Deus abençoe, Narayane. Era seu dia, graça recebida, graça testemunhada. Que Deus abençoe você e que, como essa alegria que você tem nas santas chagas de Jesus, a alegria de viver, como ela mesmo disse. Para mim, viver já era uma grande graça. Deus seja louvado e obrigado por ter se tornado associada da obra Evangelizar é Preciso. Meu abraço a Fagundes, que pertence à Diocese de Campina Grande, Paraíba, Dom Dulcênio Fontes de Matos. Faça como ela. Se você ainda não é, torne-se um associado da obra Evangelizar é Preciso. Aproveite, ligue, torne-se um associado e a melhor forma de você pedir oração. 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Filhos amados, povo querido, nós vamos para o intervalo e voltamos com a leitura orante da Palavra de Deus. A pergunta que eu faço, você acompanhou a catequese de terça-feira sobre as crises da alma, por acaso? E acredite, infelizmente, muitas vezes passamos por crises na alma. Catequese no YouTube, Padre Manzotti. Aproveita, se inscreva no YouTube, eu volto já. Ah, eu tenho novidade para você depois do intervalo. Tem novidade, leitura orante. Volte comigo.
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hoje nós vamos começar. Hoje nós vamos começar a segunda carta de São Paulo aos Coríntios. Mas eu dizia que nós temos uma novidade. 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Quaresma de São Miguel, onde vamos rezar pedindo a São Miguel. 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Que horário, padre? Às 9h30 da manhã, meia hora antes do Experiência de Deus. E qual vai ser sua intenção? Já que você se programa para acompanhar o Experiência de Deus, meia hora antes, a Quaresma de São Miguel. Uma imagem que eu trouxe na mão, lá do Monte Gargano. A imagem de São Miguel Arcanjo, numa das viagens, das peregrinações que fiz. 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E também um quadro de São Miguel Arcanjo com a relíquia das pedras onde eu celebrei missa. 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Dia 15 de agosto, no YouTube Padre Manzotti. É exclusivo no YouTube Padre Manzotti, 40 dias, a Quaresma de São Miguel. Você tem uma intenção? Vai pensando, vai refletindo. Eu tenho várias intenções. E nós vamos rezar 40 dias com São Miguel Arcanjo. Vem, Arcanjo São Miguel. Vem, Arcanjo São Miguel, com tua espada defender, com teu escudo proteger. 9h30 da manhã, YouTube Padre Manzotti, exclusividade. E agora, vamos juntos, Bíblia aberta, cartilha de oração.

0: segunda carta de São Paulo aos Coríntios. Vamos lá? Começa Paulo a dizer: eu, Paulo, apóstolo de Cristo Jesus, pela vontade de Deus, escrevo junto com meu irmão Timóteo esta carta à Igreja de Deus que está na cidade de Corinto, e também a todo o povo de Deus espalhado por toda a província de Acaia. Interprete ali: os primeiros destinatários a quem Paulo dedicou a carta foi a comunidade de Corinto, mas todas as comunidades, então, a nós, a todas as comunidades de hoje. Sigamos, versículo 2, a saudação paulina: que a graça e a paz de Deus, o nosso Pai, e do Senhor Jesus Cristo estejam com vocês. Então eu também digo isso: onde quer que você esteja, não importa o tamanho da sua perturbação, não importa o tamanho da tua angústia, a extensão do teu medo, a intensidade do seu medo, eu desejo a você que a paz, a graça e a paz de Deus, o nosso Pai, e do Senhor Jesus Cristo estejam com vocês. Versículo 3. Louvado seja Deus, o Pai de nosso Senhor Jesus Cristo. Faça tu essas palavras: Padre, hoje eu não tenho muito motivos para louvar a Deus, não. Tem sim. Tem. Embaixo das cinzas você vai encontrar uma chama ardente. Atrás dos véus está Deus. Mesmo depois da neblina, a paisagem é bonita. Mesmo que você esteja na dor, diga: louvado seja Deus, o Pai de nosso Senhor Jesus Cristo. Veja que lindo agora. Pai bondoso, o Deus de quem todos recebem ajuda. Sim, Senhor, eu te louvo e agradeço, Pai bondoso, porque de ti eu recebo ajuda. Diga de novo: talvez não seja o momento que você queira estar passando, mas é o momento presente. Então diga: Pai, eu te louvo. Não entendo, Senhor. Há coisas que não compreendo, Senhor, mas eu te louvo. E eu sei que é de ti que vem a ajuda. Ajuda-me, Senhor. Versículo 4, e aqui existe uma palavra que eu tenho certeza que vai calar profundamente no seu coração. Profundamente. Ele nos auxilia em todas as nossas aflições, para podermos ajudar os que têm as mesmas aflições que nós temos. Vou ler de novo: Pai bondoso, eu te louvo, porque é de ti que eu recebo ajuda. Escute este versículo 4. Ele nos auxilia em todas as nossas aflições, para podermos ajudar os que têm as mesmas aflições que nós temos. Senhor, ajude-me nesta aflição. Diga para Jesus. Ou melhor, entremos no texto paulino. Pai bondoso, auxilia-me nesta aflição que estou passando hoje. Auxilia-me, Senhor, socorre-me, Senhor. E nós damos graças aos outros, a mesma ajuda que recebemos de Deus. Porque assim, como tomamos parte dos muitos sofrimentos de Cristo, assim, por meio dele, participamos de sua ajuda. Eu volto com a leitura orante. Volte comigo.
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0: Queridos filhos e filhas, fique com esta frase de hoje, a leitura orante, e reflita. Louvado seja Jesus Cristo. Louvado seja o Pai bondoso. E mais ainda, este Deus que nos auxilia em todas as aflições. Põe isso no seu coração. Põe no seu interior. Em todas as aflições, Deus é meu auxílio. Roseli, que a paz de Jesus esteja com você, Roseli.
1: Amém, padre. Bom dia, sua bênção.
0: Deus abençoe. Você fala de onde, Roseli?
1: Eu falo daqui de Cacoal, Rondônia.
0: Minha saudação a Cacoal, Rondônia. E como que você me acompanha?
1: Eu acompanho pela rádio TV Suruí.
0: TV Suruí?
1: É, FM.
0: Ah, tá certo. Diga lá, Roseli.
1: Então, padre, a minha neta que está passando por um momento de situação de enfermidade.
0: É.
1: E ela quer muito falar com o senhor.
0: Tá bom, você autoriza ela a falar, né?
1: Autoriza, ela tem 11 anos.
0: Deixa eu falar com ela, como é que é o nome dela?
1: Heloísa Vitória.
0: Então passa o telefone para ela, Roseli.
1: Tá bom, padre, Deus abençoe.
0: Deus abençoe a senhora também. Amém. Bom dia, Heloísa.
2: Bom dia, padre, sua bênção.
0: Deus abençoe, querida, você tem 11 anos. Diz que você não tá passando muito bem, o que que tá acontecendo?
2: É, padre, eu tenho pneumonia e asma.
0: Pneumonia.
2: E eu já deu duas pneumonias. Aí eu fiquei internada duas vezes.
0: Entendi.
2: Aí eu tenho que fazer um exame chamado broncoscopia pulmonar.
0: Tá.
2: E é difícil esse exame. Aí eu peço oração, senhor.
0: Claro. Filha, primeiro você tem que ficar calminha, tá? Deus vai estar do teu lado. Você não vai correr risco de jeito nenhum. Eu lhe garanto, você vai fazer o exame tranquila e você vai fazer um bom diagnóstico, vão acertar na medicação e você vai melhorar bastante, tá bom?
2: E o meu pulmão tá fraco, tem um que tá 44%.
0: Como?
2: O meu pulmão tá fraco e tem um que tá 44%.
0: Tá bom, mas... apesar de tudo isso, você acredita que Deus vai te ajudar, acredita?
2: Sim, eu tenho fé que Deus vai me curar.
0: Isso mesmo.
2: Eu vou ser uma criança feliz, com uma saúde boa.
0: Isso.
2: Eu tenho fé que vai dar certo.
0: Com certeza. Olha, filha, eu sei que eles ficam falando essas coisas pra você. Não sei se deveriam, mas... Eu quero que você confie mais em Deus. E quando começarem a falar sobre isso, não precisa ficar matutando, dormindo, acordando, não. Eu quero que você coloque a mão no seu peito agora.
2: Sim, coloquei, padre.
0: Então repita comigo. Querido Jesus.
2: Querido Jesus.
0: Meu amigo.
2: Meu amigo.
0: Eu creio.
2: Eu creio.
0: Que eu serei curada.
2: Que eu serei curada.
0: Senhor.
2: Senhor.
0: Guie os médicos.
2: Guie os médicos.
0: Que o exame aconteça.
2: Que o exame aconteça.
0: E que nada de mal aconteça comigo.
2: E que nada de mal aconteça comigo.
0: Eu quero ficar curada.
2: Eu quero ficar curada.
0: Derrame uma gota do seu precioso sangue.
2: Derrame uma gota do seu precioso sangue.
0: Sobre o meu pulmão.
2: Sobre o meu pulmão.
0: Cura minha pneumonia.
2: Cure a minha pneumonia.
0: E cure essa asma.
2: E cure essa asma.
0: Vamos rezar juntos? O que você quer rezar? Uma Ave Maria, um Santo Anjo ou um Pai Nosso?
2: Um Pai Nosso.
0: Então vamos rezar juntos. Pai nosso que estais nos céus, santificado seja o vosso nome. Venha a nós o vosso reino. Seja feita a vossa vontade, assim na terra como no céu. O pão nosso de cada dia nos dai hoje. Perdoai-nos as nossas ofensas, assim como nós perdoamos a quem nos tem ofendido. E não nos deixeis cair em tentação, mas livrai-nos do mal. Senhor Jesus, vós que dissestes, deixai vir a minhas criancinhas, porque delas é o reino dos céus. Nós te entregamos essa tua filha Heloísa. Senhor, que ela não fique amedrontada com tantas informações, mas que ela seja confiante em ti e que ela possa ser curada e, como ela disse, ser uma criança feliz, curada por um milagre das tuas santas chagas. Amém. Deus abençoe, Heloísa. E você...
2: Mais uma coisinha?
0: Claro.
2: Eu queria... Minha tia Rosângela, ela é associada... No padre, todo dia ela não perde um programa do Senhor.
0: Tá bom. E?
2: Pedi oração para ela e para minha mãe e toda a minha família. Tá. Abílio e Ferreira.
0: Anotei. Você é uma menina muito esperta. Abílio e Ferreira, anotei. Agora, filha, não fica preocupado demais com essa enfermidade, não. Você vai ficar curada, tá bom?
2: Em nome de Jesus.
0: Amém, querida. Meu abraço a Roseli, a neta Heloísa, Cacoal Rondônia, acompanha pelo YouTube. Lá nos transmite a rádio Samaúma FM, lá de Ji, Paraná, Dom Norbert Hans Christopher Foester. Alda, bom dia.
3: Oi, padre, bom dia, sua bênção.
0: Deus abençoe, de onde você fala?
3: De Engenheiro Beltrão, Paraná.
0: Como que você me acompanha?
3: Eu acompanho pela televisão, pela rádio.
0: Tá certo. Então, Engenheiro Beltrão, Paraná, diga lá, filha, o que você quer partilhar?
3: Padre, eu tô agoniada por querer pedir pro senhor, que eu tô pedindo para Jesus da Santa Chaga, para todos os santos, ajudar a cuidar da minha filha, Anilda Nunes Teixeira. Que nós estava tratando dela como depressão, achando que ela estava com depressão. Ela foi ficando esquecida, e daí, depois que ela ficou assim, sem falar mais, aí nós levou ela, foi pedir transferência para o hospital melhor, para o hospital de Campo Mourão.
0: Tá.
3: E lá eles fizeram a tomografia da cabeça, lá que descobriu que ela está com tumor na cabeça.
0: Oh, misericórdia.
3: Então, padre, o que eu peço para o senhor é uma benção, que Jesus da Santa Chaga, todo mundo está fazendo as orações,
0: claro.
3: Porque os médicos falam que não tem como fazer nada, mas eu não perco a fé, que o Deus dos... O médico dos médicos tratar de cuidar dela e dos médicos para acertar o tratamento.
0: Claro, vamos levar, levarei na missa das 5:30 da tarde, a Nilda, vamos colocar na novena. E não só hoje, muitas missas serão celebradas na intenção da Nilda. Tá bom, querida?
3: Tá bom, padre.
0: Fica com Deus e não se desespere. Como você mesmo falou, o médico dos médicos é Jesus. Infelizmente eu tenho que ir para o intervalo, mas foi o suficiente para colocar a intenção. Eu volto já, volte comigo.
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Eu falava com a Alda e ela pediu oração para a Nilda. Coloque como intenção. Lá do Engenheiro Beltrão, Paraná, acompanha pela Rádio Colmeia FM de Maringá. Também tem a Rádio Colmeia News de Campo Mourão, Dom Evandro Luiz Brown, da Diocese de Campo Mourão. Ontem eu coloquei nas redes sociais, no Instagram, os 5 conselhos de Paulo. E eu quero dizer assim, lá tem 5 conselhos. E o último é, em tudo que você fizer, faça com amor. Achei tão bonito aqui, uma professora, Célia Paiva Lima, sou professor e faço com amor. O texto é maior. A Júlia, faço tudo com amor, independente do que aconteça. Dou o melhor de mim. E assim por diante, muita gente partilhando. Por isso eu uso das redes sociais para evangelizar. Inclusive hoje, a palavra de Deus vai ficar para nós no seu coração hoje. Mas se quiser completar lá, tem no Instagram. O Senhor o Pai bondoso nos auxilia em todas as nossas aflições. Filhos amados, hoje é aniversário de Dom José Rui Gonçalves Lopes, da Diocese de Caruaru, Pernambuco. Rádio Diamante FM, Diamante do Sul, Paraná. TV Evangelizar, canal 16.1 Santarém, Pará. Vox Music, Vargem Grande, Minas Gerais. Fibron TV STB, Vargem Grande, Vargem Alegre, Minas Gerais. E aniversário da Carol Turmena, que é um grande colaboradora da obra Evangelizar é Preciso, com programa de rádio, programa diário na TV Evangelizar. Querida Carol Turmena, Deus a abençoe com muitas graças e bênçãos do céu. 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Vamos juntos, amado povo de Deus, para a novena de hoje, sétimo dia, rezemos. Jesus, Maria e José, minha família, vossa é. Sagrada Família de Nazaré, coloco-me em oração por todas as famílias. E clamo que as famílias aqui na terra tenham o discernimento necessário para fugir de todas as ciladas dos Herodes de hoje, como fizeste na Gruta de Belém, na fuga do Egito. Jesus, Maria, José, eu coloco como intenção especial os pais aqui na terra. Diga o nome dos pais, vivos ou falecidos. Aos falecidos, Senhor, pedimos o descanso eterno e que a luz perpétua os ilumine. Descanse em paz. Amém. Aos pais vivos, pedimos saúde, prosperidade e paz. Senhor, abençoai e santificai as famílias e, de modo especial, os casais. Aperfeiçoai o amor dentro do matrimônio. Fazei com que sempre lembrem o pacto nupcial
e que possam a cada dia, no perdão, no diálogo, na fidelidade, reavivar o amor que os une. Senhor, que o perdão seja abundante, que o amor seja constante e o diálogo uma ponte de recomeço. Afugentai da família os vícios, brigas, discórdias, desavenças, infidelidade, enfermidade. Afastai para longe todos os ataques dos inimigos contra a família. E de modo particular, este mal que está afligindo minha família, diga qual é. Diga! Sagrada Família de Nazaré, santificai e protegei minha família. Sagrada Família de Nazaré, santificai e protegei minha família. Sagrada Família de Nazaré, santificai e protegei minha família. O Senhor esteja convosco. Ele está no meio de nós. Abençoai, Senhor, a água, a roupa dos enfermos, as fotos de família. Por intercessão de Nossa Senhora do Carmo, São Pio de Pietrelcina, nos méritos das Santas Chagas, em nome do Pai, do Filho e do Espírito Santo.

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8: Uou, uou, uou, Super Hits chegando. Chegando por aqui para mais uma edição, uma sequência juntinho de você. Então vem comigo.
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8: com você em todo lugar, onde você estiver, a gente vai juntinho por aqui, então chega junto. Eu sou o Fabiano Farias, é muito bom ter você, contar com a sua audiência, com a sua companhia. Hoje dia de quinta-feira, hoje quinta-feira, 6 de agosto de 2026. É dia do que hoje? Dia do Cônsul, dia interamericano do escotista e dia nacional dos profissionais de educação. Vem música, Maiara e Maraísa abrindo por aqui a sequência de hoje, já te namoro. Tá começando Super Hits, liga aí.
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Uber Hits, aquela sequência gostosa de Maiara e Maraísa. Cantaram duas na sequência, isso mesmo. Vem chegando mais por aqui, Thalita e Elisa, Traia Véia, Tráfego Pago, Super Hits pra você.

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7: De volta por aqui, tem mais. Já mandou a tua pedida aí, vivente? Manda a tua pedida aqui pro Super Hits, manda a tua mensagem aqui pra rádio e a gente vai selecionando a sua pedida. João Neto e o Frederico com a Mariana Fagundes. Ai, que dó. Pra curtir o melhor, sempre o melhor.

Guilherme e Thiago cantando com Gabriel Gava, Cadê os Vasos? Vem Pare Apagado, tá chegando com o som do João Bosco e do Vinícius. É um sucesso atrás de muito mais você, sempre com você, super.

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7: 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Super Hits não para, intervalo rapidão, já tem mais por aqui. Luan Santana vem trazendo aqui o seu lugar. Só música boa. Super Hits é super.

Super Hits, última sequência já nas saideiras de hoje pra ir fechando o Super. Vem por aqui, Israel Rodolfo. Cheio de Israel Rodolfo hoje aqui no programa, hein? Daí a gente conversa na última sequência, chegando agora.

80 nomes, Maiara e Maraísa. Fechando por aqui a nossa edição de hoje, tá chegando de saideira, João Neto e o Frederico, cara de sorte. Tô indo pra você, eu deixo um grande abraço e toda a minha gratidão. Obrigado por estar aí. A gente se encontra no próximo Super Hits Estelar.

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8: Muito bem, mais uma edição chegando por aqui do Hora Livre Flashback. Você de perto, você em casa, no trabalho, você tá longe, onde quer que seja. Que bom saber que você tá aí nos dando o carinho da sua audiência. A partir de agora a gente confere o melhor da música internacional pra matar saudade. A gente vai de 1960 até 2015, 2019, por aí, a gente traz aqui grandes músicas pra gente matar saudade. Tá preparado pra viajar então? A gente traz hoje o som da Celine Dion, The Power of Love.
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1: Muito bem, mais uma sequência finalizada e a gente está por aqui conferindo os grandes hits para matar saudade, hein? Nesse programa Hora Livre Flashback, para a gente recordar aqui porque é viver. Recordação, cada momento especial que a gente passou, vivenciou, não é verdade? Então, mais uma sequência chegando e a gente traz o som da Barbra Streisand com Woman Love, de 1980. Hora

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1: Muito bem, Hora Livre Flashback para fechar a nossa Hora Livre de hoje. Mais um grande sucesso, esse clássico das naftalinas, pra gente relembrar. Por hoje é só, pessoal. A gente se fala na próxima edição. Continue com a gente por aqui nessa rádio maravilhosa. Aquele abraço, até, axé e amém. Saúde, paz. O resto a gente corre atrás.
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4: Paciência, aprender que tudo tem o seu tempo, que tudo vem a seu tempo. Dar o tempo necessário para crescer, brotar, florescer. Aceitar o ciclo da vida. Respeitar o fluxo do tempo, observar o tempo passar. Esperar o tempo certo para plantar, para colher, para agir, para seguir, para aprender. Olha, isso é que é ter paciência. Você tá exercitando a sua? Vixe, tá nervosinho hoje? Calma, bebê, calma, dedé.
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4: Muito bem, muito bem, muito bem. Olha essa quinta-feira que linda, que maravilhosa. Estamos chegando, hein? Quinta-feira gostosa. Fábio Bruno, olha aí o Show da Tarde chegando pra alegrar no seu dia, bebê. Bora lá, trazer musicão, música nacional e internacional, a melhor playlist do seu rádio. A partir de agora a gente começa esse programa trazendo muita, muita diversidade musical pra você. E já sabe, né? A melhor playlist, bebê. Pra começar super bem, aquele forrozinho gostoso. Natanzinho, como eu quero.
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0: Show da Tarde comigo. Muito bem, por aqui já sabe, é a melhor playlist musical do seu rádio. A gente vai comandando a nave radio. E você, claro, vai curtindo no volume máximo, só sonzeira, os hits que todo mundo gosta. Depois do intervalo, tem mais. Fica por aí, bebê.
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0: Sou eu. Voltamos, voltamos. Falei que era rapidinho, viu só? Vapt-vupt, estamos de volta. Tá na hora de saber quem vai dar pitaco na nossa playlist de hoje aqui do Show da Tarde. Então aumenta o som aí.
6: Tá com uma pra mim do Detonautas? 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

0: tarde.
1: Show da tarde. A melhor playlist musical do seu rádio. Todo mundo curtindo, todo mundo gostando. Você em casa, no trabalho, viajando, onde quer que você esteja, de pertinho, de longe, sejam todos bem-vindos. Bora lá. Daqui a pouquinho tem mais. Daqui a pouquinho eu trago mais sucessos pra gente curtir. Tá chegando rápido o intervalo.
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1: E voltamos. Epa, sou eu. Bora lá, hein? Agitar mais uma sequência. Atenção. A gente abre esse bloco agora trazendo o som do grupo Envolvência. Que vibe é essa?

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1: Olá! Show da tarde na área. Atenção, atenção. Todo mundo curtindo. Oba, oba, oba. Segura. Daqui a pouquinho tem mais aqui no Show da Tarde. Fica por aí. Tá chegando rápido o intervalo.
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1: Muito bem, voltamos rapidinho, viu? Vamos ali, voltamos, bebemos uma aguinha. Opa, estamos de volta. Show da tarde na área para alegrar o seu dia. Bora lá trazer participações. Está na hora de saber quem é que está pedindo música.
6: Quem fala Luan, tá contando mais um Bruno e Marrone aí.
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1: na área. A melhor sequência musical tá por aqui. O melhor do mundo da música nacional e internacional. A gente vai curtindo aqui, hein? Depois do intervalo, eu trago mais. Fica por aí. Show da tarde volta já já.
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1: Muito bem, voltamos. Atenção, senhoras e senhores. Show da tarde na área e a gente está por aqui, hein? Bora lá, bora fazer esse programa aqui sensacional. Tá chegando o som de Dua Lipa, Dance the Night.

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1: Olá, show da tarde na área. Atenção, senhoras e senhores, senhoritas e senhoritos do meu Brasil. Chegando rápido, intervalo. Daqui a pouquinho a gente traz muito mais aqui no Show da Tarde. Volto já.

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5: Muito bem, voltamos, bebê. Bora lá, chegando com mais um bloco no Show da Tarde. Bora saber quem tá com a gente. Vai pedir música, dar pitaco na nossa playlist, aí sim.
6: Aqui é a Rose, toca pra mim, Bruno Mars. Valeu.

0: 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Show da tarde. Pra curtir o volume máximo, pra convocar a vizinhança toda. Os amigos, a família, a galera do trabalho, de casa. Oba, vem com a gente. Bora lá, hein? Tá chegando rápido o intervalo. Daqui a pouquinho eu tô de volta com muito mais. Fica por aí, bebê.
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8: Muito bem, voltamos. Bora. Falei que era rapidinho, olha nós aqui outra vez. A Gabi Martins está vindo aí para trazer mais um sucesso. Endereço.
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1: 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Show da tarde pra curtir mesmo, no volume máximo, mais uma sequência sensacional. Daqui a pouquinho tem mais, então fica por aí. Daqui a pouco eu trago mais uma sequência super especial aqui no Show da Tarde.
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1: Muito bem, voltamos rapidinho, viu só? Já estamos por aqui com o nosso Show da Tarde, mais um bloco tá chegando. Tá na hora de saber quem é que vai pedir música, vai dar pitaco na nossa playlist musical. Preparado? Vem comigo.
5: Meu nome é Ronan, quero ouvir a música do Coldplay. 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

0: Que sequência sensacional, a gente ouviu, curtiu aqui no Som da Tarde. Gostou? Eu adorei, menino, menina. Bora lá, hein, dá tchau, tá na hora de ir embora, mas calma que a gente volta na próxima edição aqui do Show da Tarde, tá bom? Beijo no seu coração, saúde, paz, o resto a gente corre atrás, eu fui, saideira tá vindo aí, tchau, tchau.
1: Vamos, bora, bebê, ela tá chegando aí.

0: misturadinha, assim, hein?
1: Esqueça tudo, bebê.
0: Essa doidinha sensacional. Tava na película de vir.
2: Ai, bebê! Você ouviu aqui? Que show da tarde! 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
14: Oi, turma, chegamos às 15 mais, mais pra você curtir, pra você ouvir por aqui a partir de agora. Então vem comigo, estamos começando. Eu sou o Fabiano Farias e por aqui vamos juntos então a partir de agora. Então chega junto. De número 15, abrindo a sequência hoje, Guilherme Benuto com Panda, Eu Duvido, Assunto que Dói, Gustavo Lima, tem João Neto Frederico, Cara de Sorte. Começa agora às 15 mais, mais.
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2: As 15 mais mais, é Neto e Cristiano. Oi, tudo bem? João Bosco e Vinícius, Gustavo Lima, 25 horas. Teve Cleiton Romário com Zé Neto e Cristiano, Não Namora. Pra fechar a primeira parte por aqui, Léo cantando com Danilo e Davi, Número Chato. Depois desse intervalo, tem mais.
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4: As 15 mais, seguindo de número 7, Maiara e Maraíza, Sorte de Alguém, Taíme e Thiago, Ensina-me. Tem João Bosco e Vinícius com Hugo e Guilherme Ancorado. Segue por aqui as 15 mais.
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0: Valeu, Matheus Galassi, valeu.
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2: Muito mais música pra você, Gustavo Lima, Bala Alojada. Diz pra mim, Wesley e Conrado. Teve ainda Matheus e Cauã com a Simone Mendes, Meu Silêncio. Quem fecha por aqui, Clyde Romário com Pedro Neto e Matheus, Localização. Tô indo pra você, um grande abraço, até mais, tchau.
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5: Sertaneja. Estamos de volta, e se você achou que já tinha ouvido o melhor, prepare que tem muito mais por vir no Arena Sertaneja.

0: Essa moda tem história, tem sentimento e tem lugar garantido aqui no Arena Sertaneja.
1: Toca essa viola aí, rapaziada do Arte Popular. Vamos fricotar com a gente aí? Se fricota!

Segura aí que a gente vai ali dar uma respirada, mas é rapidinho. O Arena Sertaneja com Jonatas Gonçalves volta já já com mais modões de respeito pra você.

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5: De volta com um programa que é pura raiz, tradição e sucesso. Continua com a gente no Arena Sertaneja com Jonatas Gonçalves, porque aqui o bom do sertanejo não para.

0: O Arena Sertaneja dá uma rápida paradinha, mas é só para tomar uma água e volta com força total. Segura aí que já já tem mais sucessos para tocar o seu coração.
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0: Volta aí, volta com tudo. É o Arena Sertaneja com Jonatas Gonçalves de volta no seu rádio. Modões que marcaram época e continuam no coração do povo.

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1: Olha o beat. Saca o hit. Nayara Azevedo. E aí sai a rodada. Vem com tudo. Tchau.

0: A saudade vai bater até a próxima edição, mas logo logo a Arena Sertaneja com Jonatas Gonçalves estará de volta com mais modões, mais histórias e muito mais emoção. Obrigado pela companhia e até a próxima. Tchau, gente.
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9: Alô, amigos de todo o Brasil, estamos por aqui com Sertanejo Classe A. O melhor do modão pra gente curtir juntos, então chega mais. Eu sou o Fabiano Farias e seguimos por aqui com uma super seleção. Vamos que vamos, tem música? Tem muita música. Otávio Augusto e Gabriel abrindo por aqui, Mala Amarela. Tem Pancadas de Amor, Peão Brasil e Parentinho. Roberto e Meirinho, Sangue Sertanejo. O telefone já está liberado para tua pedida, então manda tua mensagem aqui para a rádio, porque a gente começa agora Sertanejo Classe A.

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1: Sertanejo Classe A, Pirajá e Pratini conversando com a saudade. Teve Sangue Sertanejo, Roberto Merino. Fechou a primeira sequência por aqui, o intervalo chegando, a gente volta já.
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1: Sertanejo Classe A trazendo Ed Brito e Samuel, Eduardo Costa cantando junto. Passe Livre, tem Daniel, Menino da Porteira e ainda César e César, Tudo de Novo. 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

0: Zezé e Luciano cantando Não Quero Te Perder aqui no Sertanejo Classe A. Fechou mais uma rapidão, aquele intervalo que vem chegando. A gente volta já. Tá por ali o Delay Dorivan, Mato Grosso e Matias, Zé dos Reis e Jean Carlos pra cantar pra gente depois do intervalo.
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0: Sertanejo Classe A trazendo o Delay Dorivan, Porque Brigamos, é o que a gente vai curtir agora. Tem Mato Grosso e Matias, 24 horas de amor, Zé dos Reis e Jean Carlos, Universo Caipira. E aí, já mandou tua mensagem aqui, pede a sua que a gente vai tocando. Sertanejo Classe A, só modão selecionado.
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1: Danjuca, nos braços do povo, fechou mais uma. Intervalo chegando, voltamos já.
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1: Milionário Zé Rico tá chegando aqui, ó. Esse Meu Coração Sem Juízo. Orgulho Caipira, Raiz e Sertão, tem Porto Rico e Beira Mar, Lamento de um Peão. No sertanejo, a gente tocando muita música boa pra você curtir aqui, né? Onde quer que você esteja, estamos juntos. Quinta-feira, já dá pra sentir o fim de semana chegando. E aí, como é que tá aí? Tá tudo belezinha? Chega mais modão? Chega mais modão. Esse Meu Coração Sem Juízo.
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1: Rouxinol e Sabiá cantando demais. Hoje eu sei, foi o que a gente curtiu com eles. Tem mais intervalo, tem mais intervalo. Sérgio e Serginho tá por ali, depois do intervalo.
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5: Sertanejo Classe A, trazendo um pedacinho do seu coração. Na voz de Sérgio e Serginho, tem Helber e Alan, Escolta de Vagalumes, Júlio Ramos, De Longe Também Se Ama. É sequência show aqui do sertanejo.
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0: 24 horas de amor. Mato Grosso e Matias cantando por aqui. Ah, coração, tem intervalo. Intervalo e a gente já traz aí o trio Parada Dura. Hoje tá cheio de trio Parada Dura.
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4: Já voltamos com mais Sertanejo Classe A. Trio Parada Dura diz pra sua amiga: será que foi saudade? Thales e Conrado e ainda o Zico e o Zeca, a enxada e a caneta. Que modão de respeito. Vamos curtindo, sertanejo classe A.
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0: Paixão Proibida, Teodoro e Sampaio, no Sertanejo Classe A. Modão caprichado demais. Vamos para mais intervalo. Vamos e voltamos já.
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0: Já vem por aqui no Sertanejo Classe A, o João Carreiro e Capataz, Desatino. Tem Zezé e Luciano, Por Amor Te Deixo Ir. Tem Tony Carreiro e Betinho cantando com Jacó e Jacozinho, Filho Pobre. Sertanejo Classe A.
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3: Olá, boa noite.
2: Boa noite para você que nos acompanha em todo o país.
3: Quinta-feira, 6 de agosto de 2026.
2: Vamos aos destaques do dia.
3: Atualização do Estatuto da Criança e do Adolescente.
2: Lei estabelece medidas de enfrentamento e repressão ao crime de violência sexual na internet e uso de inteligência artificial.
3: E abusadores ficam obrigados a ressarcir o tratamento psicológico e psicossocial da vítima. Gabriela Noronha.
4: Entre as mudanças está a ampliação da pena para quem adquire, possui ou armazena material contendo violência sexual contra crianças ou adolescentes.
2: Você vai ouvir também saúde.
3: Prorrogado o prazo para ampliação de recursos do FGTS em instituições hospitalares filantrópicas que atuam no SUS. Márcia Fernandes.
2: Você vai ouvir também saúde.
3: Prorrogado o prazo para ampliação de recursos do FGTS em instituições hospitalares filantrópicas que atuam no SUS. Márcia Fernandes.
5: Com a prorrogação, mais de 2 bilhões de reais de recursos em crédito ficarão disponíveis para essas instituições.
2: E vamos conhecer hoje como funciona o Banco Genético da Embrapa.
3: Ele funciona como um cofre de segurança de espécies da biodiversidade brasileira. Pablo Mundim.
6: Hoje, o Banco Genético da Embrapa conserva cerca de 156 mil amostras de mais de mil.
7: Pedrinho.
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9: Sabe de tudo. 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
2: A lei também prevê autorização para a chamada ronda virtual, mecanismo que permite a atuação de órgãos de investigação em ambientes digitais para identificar e coletar arquivos relacionados a crimes de violência sexual contra crianças e adolescentes, sexual contra menores de idade. Reportagem Gabriela Noronha.
3: Lei prorroga até 2030 acesso de santas casas e hospitais filantrópicos a crédito com recursos do FGTS.
4: Instituições que atendem o Sistema Único de Saúde podem dispor de até 2 bilhões de reais.
5: A lei prorroga até 2030 o prazo para a aplicação de recursos do FGTS como crédito para hospitais filantrópicos e santas casas de misericórdia. A linha de crédito também poderá ser utilizada por instituições sem fins lucrativos que atuam no atendimento a pessoas com deficiência e prestam serviços ao Sistema Único de Saúde. Com a prorrogação, mais de 2 bilhões de reais de recursos em crédito ficarão disponíveis para essas instituições. Em 2025, as Santas Casas realizaram mais de 1 milhão e 300 mil internações e foram responsáveis por cerca de 2 milhões de cirurgias eletivas. O ministro da Saúde, Alexandre Padilha, destacou a importância das Santas Casas.
6: Corresponde 77% dos centros especializados, 57% das unidades de tratamento de oncologia espalhados em todo o país, tendo uma presença muito importante em várias regiões do nosso país.
5: O Fundo de Garantia do Tempo de Serviço, o FGTS, é uma obrigação do empregador e não deve ser descontado do salário. Pode ser usado em diversas situações, como demissão sem justa causa, compra da casa própria, aposentadoria ou no caso da pessoa estar com alguma doença grave, como câncer. Agora, os recursos continuarão a ser usados como crédito para hospitais filantrópicos e Santas Casas de Misericórdia. O ministro do Trabalho e Emprego, Luiz Marinho, falou sobre a importância desse fundo.
7: O Fundo de Garantia tem a grande responsabilidade, primeiro, de proteger o trabalhador. Segundo, ser um fundo de investimento para investimento na saúde, as cidades para construir os viadutos, hospitais também e tantos outros investimentos.
5: Nesta quinta-feira também foram formalizados novos contratos de crédito a partir do FGTS entre a Caixa Econômica Federal e o Instituto do Câncer do Ceará, Santa Casa de Misericórdia de Goiânia e com a Santa Casa de Misericórdia de Parretos. Reportagem Márcia Fernandes.
3: O Brasil exportou mais que importou no mês de julho, o que representa um superávit na balança comercial em mais de 7 bilhões de dólares.
4: No acumulado do ano, a balança também registra um superávit. O valor é de 49 bilhões de reais.
3: O resultado foi impulsionado pela exportação nos setores da agropecuária, indústria extrativista e indústria da transformação.
4: Entre os principais parceiros comerciais está a China, com um aumento de 19,7% nas exportações e União Europeia com crescimento de 11%.
3: Já para os Estados Unidos, as exportações caíram 12,2% nos primeiros 7 meses do ano, em relação ao mesmo período de 2025.
4: Já está valendo a nova inscrição do Cadastro Nacional de Pessoa Jurídica, o CNPJ.
3: O novo modelo de identificação das empresas combina letras e números e conta com um total de 14 caracteres.
4: A medida garante mais combinações disponíveis e permite novas inscrições.
3: As empresas já inscritas no CNPJ não sofrem alteração e não precisam realizar atualização cadastral.
8: O novo modelo mantém os 14 caracteres do Cadastro Nacional de Pessoa Jurídica. A novidade é que o registro passa a combinar letras e números. A medida amplia a quantidade de combinações disponíveis para novas inscrições e garante a continuidade do cadastro. Já o procedimento para a abertura de novos CNPJs não será alterado, como ressalta o coordenador-geral de Gestão e Cadastros e Benefícios Fiscais da Receita Federal, Heriton Gomes.
9: Nada vai mudar em relação ao processo de abertura de empresas. Então, todo aquele fluxo que existe hoje via Rede Sim, em que todas as empresas já estão acostumadas a trabalhar para a melhoria do ambiente de negócio, ela continua.
8: Os CNPJs nos formatos numérico e alfanumérico vão existir simultaneamente. Ambos são válidos para fins legais e operacionais. Para quem já tem empresa aberta, não haverá troca de número nem a necessidade de atualizar o cadastro. O coordenador Heriton Gomes explica que a mudança vale apenas para as novas inscrições.
9: Você não precisa fazer nenhuma alteração no seu cadastro do CNPJ. Então o sistema vai reconhecer tanto os CNPJs que já existem hoje, que são numéricos, quanto os novos CNPJs que vão vir a ser emitidos, que são alfanuméricos.
8: Mesmo sem mudar o cadastro das empresas já existentes, a recomendação é que os softwares de gestão, sistemas de emissão de notas fiscais e cadastros de clientes sejam adaptados para reconhecer o novo formato do documento, como destaca o contador Floriano Carvalho.
0: Todos os sistemas continuarão reconhecendo os CNPJs que já existem hoje, porém eles têm que se adaptar para reconhecer o alfanumérico. Sistemas contábeis, emissão de nota fiscal, fornecedores, compras, precisa ser adaptado para começar a reconhecer o alfanumérico.
8: Para atualizar o CNPJ, acesse gov.br/Receita Federal, tudo junto, e clique na aba de serviços. Reportagem Edinaldo Júnior.
4: Correção. Agora há pouco, quando falamos da balança comercial brasileira, o acumulado da balança no ano registra um superávit de 49 bilhões de dólares, não de reais, como eu disse anteriormente.
3: A partir da próxima semana, quem tem imóvel rural já pode declarar o imposto territorial.
4: O processo é feito pela internet e quem perder o prazo pode pagar uma multa.
10: A declaração do Imposto sobre a Propriedade Territorial Rural, ITR, é obrigatória para pessoas físicas ou jurídicas que sejam proprietárias de imóvel rural e pode ser preenchida e transmitida por meio digital. A auditora fiscal da Receita Federal, Giana Han, explica.
11: A ferramenta permite o envio de declarações pela internet, sem necessidade de instalação do programa, e ela pode ser acessada pelo computador ou pelo celular. Para acessar a aplicação, é necessário ter conta GovBR nível prata ou ouro. E existe um passo a passo disponível na internet que mostra toda a interface dessa ferramenta.
10: O prazo para envio da declaração vai de 10 de agosto a 30 de setembro. O valor pode ser dividido em 4 parcelas, sendo que a primeira deve ser paga até o dia 30 de setembro. Este também é o prazo para o pagamento em parcela única. A auditora fiscal, Giana Han, reforça que é importante não perder o prazo.
11: E é importante também lembrar que a entrega da declaração após esse prazo, ou seja, após o dia 30 de setembro, vai sujeitar o contribuinte ao pagamento de multa por atraso, que é calculada sobre o imposto devido e também conforme o número de meses de atraso.
10: Para fazer a declaração, acesse o portal de serviços da Receita Federal em receitafederal.gov.br na aba Imóveis. Reportagem em Graziela Mendonça.
3: Municípios e prestadores de serviços devem concluir o preenchimento de dados do Sistema Nacional de Informações em Saneamento Básico até 3 de setembro.
4: Esse é um passo importante para garantir o acesso a recursos federais para investimentos na área.
3: O sistema reúne dados sobre abastecimento de água, esgotamento sanitário, manejo de resíduos sólidos, drenagem e manejo de águas pluviais e gestão municipal.
4: As informações subsidiam a formulação de políticas públicas e o planejamento de investimentos. Como afirma o secretário nacional de Saneamento Ambiental do Ministério das Cidades, Márcio Leão.
12: A coleta é um passo importante, né? Porque todos os municípios e prestadores têm a responsabilidade de colocar os dados e as informações que o sistema permite, e isso permite ao governo federal elaborar suas políticas e a destinação dos seus recursos para a universalização do saneamento. Então, é importante para que o governo tenha as informações precisas e que possa atuar de forma mais adequada.
3: Edital Recaatinga vai destinar 60 milhões de reais para a recuperação de áreas degradadas na Caatinga.
4: O programa receberá projetos em municípios de 9 estados, com foco em áreas afetadas pela seca e pela desertificação.
3: O prazo de recebimento de propostas pelo edital termina segunda-feira, 10 de agosto.
13: A iniciativa vai disponibilizar 60 milhões de reais para apoiar ações que combinem restauração ambiental, produção sustentável, conservação da água, segurança alimentar, geração de renda e adaptação às mudanças climáticas em 9 estados. Serão selecionados projetos em municípios de Alagoas, Bahia, Ceará, Minas Gerais, Paraíba, Piauí, Pernambuco, Rio Grande do Norte e Sergipe, com foco em territórios com maior degradação e mais vulneráveis à seca e ao avanço da desertificação. Do total de recursos a serem disponibilizados, 30 milhões de reais virão do BNDES, o Banco Nacional de Desenvolvimento Econômico e Social, e 30 milhões do Banco do Nordeste. A iniciativa é uma parceria dos dois bancos com o Ministério do Meio Ambiente e Mudança do Clima. O chefe do Departamento de Meio Ambiente do BNDES, Marcos Santiago, detalha os tipos de projeto que poderão ser apoiados pelo edital.
14: O edital vai apoiar projetos voltados para a restauração ecológica, com espécies nativas, o que inclui sistemas agroflorestais, enfim, o uso sustentável da nossa caatinga. Na prática, os projetos poderão envolver o quê? Recuperação de áreas degradadas com nativas, mas pode também a cadeia, né, a produção de sementes e mudas. Assistência técnica e capacitação de comunidades também estão dentro. Uma coisa muito importante para a nossa caatinga, que é a captação e armazenamento de água, cercamento de nascente e ações de prevenção e combate a incêndios.
13: O primeiro ciclo de apresentação de propostas para o edital Recaatingá vai até o dia 10 de agosto. O edital prevê ainda um segundo ciclo, entre 15 de outubro e 14 de dezembro. Mais informações estão disponíveis no site bnds.gov.br/Floresta Viva 2025. Reportagem André de Barros Lima.
4: Dos rios às áreas costeiras, a pesca atrai praticantes e ajuda a movimentar o turismo em diferentes destinos brasileiros.
3: E está aberto um edital para que seja desenvolvido um diagnóstico nacional do setor.
4: O trabalho será feito em parceria com a Organização das Nações Unidas para a Educação, a Ciência e a Cultura, a Unesco.
3: Vamos saber mais na reportagem de Luciana Colares de Holanda.
15: Marcos Vinícius Barros é amante da pesca esportiva e transformou o hobby que começou lá na infância até em profissão. O engenheiro de aquicultura conta que faz pelo menos 12 viagens por ano só para pescar.
16: É uma paixão. Eu pesco desde criança, então hoje eu sou engenheiro de aquicultura, né? Acabei conectando o que eu gosto com a minha profissão.
15: O turismo de pesca movimenta cerca de 3 bilhões de reais e gera 200 mil empregos no Brasil. De acordo com o Ministério do Turismo, pelo menos 8 milhões de brasileiros viajam todos os anos para praticar

0: políticas públicas. A iniciativa busca ainda estimular o uso sustentável dos recursos naturais e o desenvolvimento econômico de destinos que possuem rios, lagos, reservatórios e áreas costeiras. É o que explica Humberto Pires, analista técnico executivo da Secretaria Nacional de Políticas de Turismo do Ministério do Turismo.
1: Nós sabemos que é um segmento extremamente importante e a gente trabalha num trabalho conjunto com o Ministério da Pesca, quando a gente trabalha para além do ordenamento, a questão da sustentabilidade e trazendo todo esse conjunto de informações para que a gente possa, de fato, ter uma prática sustentável e responsável, né, e que abarca toda a cadeia produtiva do segmento da pesca.
0: Kelvin Lopes é dono de uma agência especializada em Brasília, que há 9 anos promove viagens de pesca esportiva por todo o país. Consultor do setor, ele afirma que um diagnóstico, como propõe o edital, era uma demanda antiga, assim como o trabalho que vem depois.
2: Esse diagnóstico vem a trazer à mesa todas essas informações, toda essa identidade. Além desse diagnóstico, que é super importante, é a oferta sistematizada, organizada do turismo de pesca no Brasil. Todo o setor precisa dessas informações para desenvolver.
0: As propostas das empresas interessadas podem ser encaminhadas até às 5 horas da tarde, horário de Brasília, no dia 12 de agosto de 2026, exclusivamente por meio do portal de compras da Unesco Brasil. Reportagem Luciana Colares de Holanda.
3: Um verdadeiro banco de alimentos em forma de sementes. Assim, a Embrapa, empresa brasileira de pesquisa agropecuária, conserva milhares de espécies de sementes de grãos, verduras e frutas consumidos no Brasil e no mundo.
4: O material também é utilizado em pesquisas para o desenvolvimento de plantações mais resistentes e alimentos mais nutritivos.
3: E apoia o país a estar preparado para ser um produtor de alimentos.
5: No banco genético da Embrapa, em Brasília, são conservadas centenas de milhares de amostras de plantas, sementes e micro-organismos. As coleções apoiam a conservação de diversidade genética e disponibilizam material para pesquisas e outras atividades relacionadas à agropecuária e à segurança alimentar. Uma variedade do Brasil e do mundo, explica Juliano Pádua, supervisor do Banco Genético da Embrapa.
6: O nosso banco funciona como uma cópia, né, de segurança para evitar, se a gente perder esse material um dia, a gente tem essa cópia guardada aqui para uso. Então, por isso, a gente é um banco cópia de segurança, porque a gente pode manter a viabilidade da semente aqui por muitos e muitos tempos.
5: O banco utiliza diferentes métodos de conservação definidos de acordo com as características de cada espécie. As sementes são armazenadas em câmaras frias, com temperatura em torno de 20 graus negativos, onde podem permanecer viáveis por décadas. Parte das amostras também possui uma cópia armazenada no cofre global de sementes na Noruega. O pesquisador da Embrapa, Juliano Pádua, destaca que o procedimento integra as estratégias adotadas para a conservação de recursos genéticos utilizados em pesquisas e outras atividades relacionadas à agropecuária.
6: O consumidor cada dia está mais exigente. A gente tem todo um campo, por exemplo, de alimentos funcionais, né, que tragam também não só alimento, alimentação, mas também saúde. Então, por isso a importância desse banco, do uso desse material para o futuro.
5: Hoje, o Banco Genético da Embrapa conserva cerca de 156 mil amostras de mais de 1.200 espécies vegetais. Entre elas estão variedades de arroz, feijão, milho, soja, frutas, hortaliças e espécies nativas brasileiras. Reportagem Pablo Mundim.
4: Nos institutos federais oferecem cursos técnicos, graduações e também voltados à educação profissional e tecnológica.
3: Também chamado de IFE, cada escola deve oferecer pelo menos metade das vagas para cursos técnicos de nível médio, prioritariamente na forma integrada, que permite ao estudante concluir a educação básica e ao mesmo tempo obter uma formação técnica.
7: Só mais um semestre e a Ana Letícia Costa, de 19 anos, vai terminar o curso técnico de meio ambiente. no Instituto Federal do Rio de Janeiro. A formação técnica vai aumentar o leque de conhecimentos e possibilidades da estudante carioca que planeja cursar engenharia ambiental.
8: Eu, como técnica em meio ambiente, eu posso trabalhar em diversas áreas, em diversos setores. Eu posso trabalhar com laboratório, posso trabalhar com licenciamento. Tem, assim, inúmeras possibilidades que a área ambiental providenciou para mim.
7: Nos institutos federais, as oportunidades são...

0: variadas e gratuitas. São ofertados desde cursos de panificação e de cuidadores de idosos até pós-graduação em diversas áreas de conhecimento. O estudante também pode cursar o ensino médio e, ao mesmo tempo, fazer um curso profissionalizante, como explica Marcelo Breganoli, secretário de Educação Profissional e Tecnológica do Ministério da Educação.
1: Então, o jovem, quando ele está cursando o ensino médio, ele pode fazer na mesma instituição ou em outra instituição o curso técnico. Então, a gente passa a ter muito provavelmente, uma predominância dessa forma de oferta do técnico, mas o nosso olhar é muito voltado para o técnico integrado.
0: A Rede Federal de Educação Profissional e Tecnológica possui 754 unidades em todo o Brasil, vinculadas a 39 institutos federais, dois Centros Federais de Educação Tecnológica, os CEFETs, e ao Colégio Pedro II, no Rio de Janeiro. De acordo com o secretário Marcelo Breganoli, os cursos são ofertados para contemplar as necessidades de cada região.
1: Eles estão distribuídos no território de uma forma a atender, sobretudo, as meso e hoje micro-regiões. A rede tem essa característica e ela também tem uma característica do envolvimento com os arranjos produtivos locais. Então, é muito intrínseco, né, dela fazer as suas atuações, os seus projetos, sejam eles, né, envolvidos no ensino, na pesquisa, na extensão, mas tendo como temáticas, o arranjo produtivo local, o arranjo social.
0: Os processos seletivos e as matrículas nos institutos federais são semestrais. Interessados devem procurar os editais na escola onde pretende realizar o curso. Reportagem Graziele Bezerra.
2: E essas foram as notícias do governo federal.
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3: Fique agora com as notícias do Poder Judiciário e do Congresso Nacional. Boa noite.
2: Boa noite para você, até amanhã.
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6: STF suspende julgamento sobre norma que proíbe jogos de azar.
7: Justiça e Ministério Público assinam acordo para fortalecer o combate ao assédio eleitoral.
6: STJ vê lesão a direitos difusos e mantém condenação de empresa por alterar fórmula de agrotóxicos.
7: Boa noite, eu sou Marcela Luiza.
6: E eu sou Walter Lima.
7: Supremo Tribunal Federal julga se norma que proíbe jogos de azar ainda pode ser aplicada.
6: Hoje, o relator do caso, o ministro Luiz Fux, votou. Depois, o julgamento foi suspenso após o pedido de vista do ministro Flávio Dino.
8: O caso chegou ao Supremo em um recurso apresentado pelo Ministério Público do Rio Grande do Sul contra a decisão da Justiça Gaúcha que absolveu um comerciante que explorava caça-níqueis em um bar no município de São Leopoldo. Na prática, o tribunal vai definir se explorar jogos de azar deve continuar sendo atividade proibida e sujeita a punições ou se deixará de ser tratado como uma ilegalidade. Isso inclui bingos, jogo do bicho e casas caça-níqueis.
9: O relator ministro Luiz Fux citou possíveis relações entre a exploração clandestina de jogos, organizações criminosas, violência e lavagem de dinheiro. 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
11: A loteria não se vale de mecanismos voltados a extrair lucro mediante exploração do vício do comportamento, do risco dos apostadores, e em detrimento da autonomia da vontade.
9: O ministro destacou que a proibição prevista na Lei das Contravenções Penais não viola a autonomia privada nem a livre iniciativa. Assim, Fux votou no sentido de que os jogos de azar devem continuar sendo considerados ilegais.
7: Essa foi a repórter Marta Ferreira. Justiça e Ministério Público assinam acordo para fortalecer o combate ao assédio eleitoral no ambiente de trabalho.
6: Para denunciar ou baixar o selo da campanha, é só acessar o site No Meu Voto Manda Eu. Rocine Gomes.
12: O acordo de cooperação técnica foi assinado entre a Justiça do Trabalho, a Justiça Eleitoral, o Ministério Público do Trabalho e o Ministério Público Eleitoral. Com o slogan "No meu voto mando eu", o objetivo é construir a Aliança pelo Voto Livre, uma rede que defende o direito da pessoa de votar no candidato que quiser, sem pressão ou constrangimento.
7: Comercialização em todo o país de agrotóxicos com fórmulas alteradas sem autorização da Anvisa configura lesão a direitos difusos e coletivos.
13: Para o STJ, isso expõe de forma indeterminada o meio ambiente, os consumidores e a saúde pública a riscos. Fátima Uchoa.
14: Com esse posicionamento, a primeira turma do STJ manteve a condenação de uma empresa imposta pelo TRF4 ao pagamento de R$1.750.000 por mudar a fórmula de dois agrotóxicos e a produção de um herbicida sem a necessária aprovação da Agência Nacional de Vigilância Sanitária. Os produtos foram comercializados nessas condições por mais de 3 anos em todo o território nacional. O colegiado considerou que, como o bem jurídico protegido é indivisível e pertence à coletividade, é possível fixar o valor da indenização já na sentença. A relatora foi a ministra Regina Helena Costa.
7: Justiça Federal nega recurso da Agência Nacional de Mineração e mantém proibição de mineração em terras indígenas em Roraima.
13: O tribunal acompanhou o entendimento do Ministério Público Federal de que a exploração mineral em terras indígenas depende de lei e de aval do Congresso. Vanessa Pereira.
15: Segundo a decisão, enquanto não houver lei regulamentando o artigo 231 da Constituição Federal e autorização do Congresso Nacional, a exploração mineral por terceiros em terras indígenas é juridicamente impossível. Ainda segundo a decisão proferida pela 12ª Turma do Tribunal Regional Federal da 1ª Região, está proibido conceder ou manter em tramitação pedidos de pesquisa e exploração mineral em terras indígenas em Roraima.
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7: Boa noite.
13: E até amanhã.
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17: Eu sou Paula Groba.
18: E eu sou Humberto Pinheiro.
17: E estes são os destaques de hoje do Jornal do Senado, que começa agora.
18: MP do piso mínimo do frete vira lei, mas perdão a caminhoneiros é vetado.
17: Projeto amplia prioridade no trabalho remoto para pessoas com deficiência.
18: Senado vai acompanhar segurança e condições de trabalho de agentes de saúde indígena.
17: Boa noite.
18: Boa noite.
17: Foi sancionada a lei que aperfeiçoa a fiscalização do piso mínimo do frete rodoviário, valor mínimo que deve ser pago aos caminhoneiros pelo transporte de cargas. A medida busca garantir mais transparência e cumprimento das regras do setor.
18: Mas o governo vetou o trecho que perdoava multas aplicadas a caminhoneiros envolvidos em bloqueios de estradas em 2022. Segundo o executivo, o perdão das penalidades violaria a separação de poderes e não apresentaria apresentava estimativa de impacto orçamentário e financeiro. Repórter Bruno Lourenço.
19: A lei que cria mecanismos para facilitar a fiscalização do cumprimento do piso mínimo para o frete rodoviário surgiu de medida provisória apresentada pelo governo no início deste ano. O objetivo seria combater, por meio de sanções mais fortes, fragilidades no sistema que permitiam a contratação reiterada de fretes abaixo do estipulado pela Agência Nacional de Transportes Terrestres. O Poder Executivo, no entanto, vetou o trecho que saiu do Congresso Nacional, que anistiava multas aplicadas a caminhoneiros que bloquearam rodovias em 2022. O relator da MP, senador Stevenson Valentim, do Podemos do Rio Grande do Norte, defendeu, na ocasião, o perdão.
20: Um conturbado momento político que o nosso país viveu, aos nossos trabalhadores caminhoneiros que hoje dirigem com essa perturbação, andam pelas estradas do Brasil afora, com a carga de trabalho, movimentando a nossa economia, preocupados ainda com esse tema. Entendo que esse viés da multa já atingiu a sua pedagogia, já foi alcançado.
19: O governo justificou o veto por violar o princípio da separação de poderes e da não previsão de estimativa de impacto orçamentário e financeiro da medida. Deputados e senadores podem derrubar o veto em sessão conjunta do Congresso Nacional, convocada para essa finalidade.
17: E já está pronto para votação no plenário do Senado o projeto que autoriza o uso de recursos dos fundos partidário e eleitoral em situações de calamidade pública.
18: A proposta surgiu a partir de uma ideia legislativa apresentada por um cidadão brasileiro. Repórter Marcela Diniz.
1: Se o projeto virar lei, partidos políticos poderão abrir mão de recursos dos fundos partidário e eleitoral para ajudar nas despesas decorrentes de pandemias, eventos climáticos, rompimento de barragens e outras situações que exigem ajuda emergencial do Estado. O projeto nasceu de uma ideia legislativa apresentada em 2020 pelo Wagner Paulo de Santa Catarina, por meio do portal Cidadania do Senado Federal. A ideia original era destinar o dinheiro para o enfrentamento à Covid, mas com o fim dessa emergência em saúde e para aproveitar a ideia que obteve mais de 22 mil apoios, o escopo do projeto foi ampliado pelo relator, senador Márcio Bittar, do PL Acreano, para abranger todas as situações de calamidade pública. O senador astronauta Marcos Pontes, do PL de São Paulo, apoia a proposta.
21: Emergências provocadas por calamidades vêm se tornando recorrentes, como as causadas nas enchentes da Bahia, de Minas Gerais e no Rio Grande do Sul. Tal medida pode contribuir para a ampliação e a capacidade de atuação do Estado em situações de crise, alinhando o uso de recursos públicos a prioridades impostas por cenários excepcionais.
1: O projeto está pronto para ser votado no plenário do Senado.
17: Eleitores de todo o país já podem consultar o local de votação para o primeiro turno das eleições, marcado para 4 de outubro. A pesquisa pode ser feita no site do TSE ou pelo aplicativo e-Título. A consulta é importante porque a Justiça Eleitoral pode alterar locais de votação. No Rio de Janeiro, por exemplo, 66 zonas eleitorais foram modificadas por motivos de segurança, afetando cerca de 188 mil eleitores.
18: E por falar em eleições, você sabe o que é assédio eleitoral? O consultor legislativo Eduardo Modena explica como se proteger dessa forma de abuso ainda muito presente nas relações de trabalho no Brasil. Repórter Aissa Abreu.
22: Vigilância de redes sociais, exigência de declaração ou de não declaração de voto, ameaças ou mesmo promessas vinculadas a um resultado específico. Se alguma dessas situações soa familiar, você pode estar sendo vítima de assédio eleitoral. O consultor legislativo Eduardo Modena diz que a principal arma do trabalhador e da trabalhadora é a denúncia.
23: Qualquer situação em que o empregador se utilize da sua posição econômica para influenciar a opinião do empregado pode ser considerado um tipo de assédio.
22: Para denunciar casos de assédio eleitoral, procure a Justiça do Trabalho ou a Justiça Eleitoral. Para tirar dúvidas sobre como denunciar, visite o site do Conselho Superior da Justiça do Trabalho em csjt.jus.br. csjt.jus.br.
17: Pessoas com deficiência podem ganhar regras mais claras para ter prioridade no trabalho remoto.
18: A legislação trabalhista já prevê essa prioridade, mas o projeto amplia e detalha a proteção, que poderá ser aplicada também ao regime híbrido e a diferentes tipos de vínculo profissional. O projeto está pronto para votação no plenário do Senado. Repórter Marcela Cunha.
24: O projeto dá às pessoas com deficiência prioridade no teletrabalho ou no trabalho remoto, quando as atividades puderem ser realizadas à distância. A proposta inclui esse direito na Lei Brasileira de Inclusão e estabelece regras para a apresentação e a análise do pedido. A legislação trabalhista já prevê essa prioridade, mas o projeto amplia e detalha a proteção, que poderá ser aplicada também ao regime híbrido e a diferentes tipos de vínculo profissional. A senadora doutora Eudócia, do PSDB de Alagoas, que apresentou o relatório na Comissão de Assuntos Sociais, destacou que a modalidade deve promover a inclusão.
25: Tais soluções concretizam igualdade e não discriminação.
0: discriminação e reforçam a eliminação de barreiras, evitando que o remoto seja usado como forma de isolamento ou perda de oportunidades.
24: A prioridade dependerá da manifestação do próprio trabalhador e da compatibilidade da atividade com o trabalho à distância e não poderá resultar em perda de salário.
2: E aguarda análise da Comissão de Assuntos Econômicos um projeto que destina no mínimo 25% dos recursos do Pronamp a microempresas lideradas por mulheres.
18: A proposta também prevê prioridade para mulheres negras de baixa renda e com deficiência, além de condições diferenciadas de financiamento e capacitação. Segundo a relatora, senadora Jussara Lima, do PSD do Piauí, a medida fortalece o empreendedorismo feminino.
3: Reforça a utilização do sistema de crédito como mecanismo ativo de justiça social, de modo a apoiar grupos historicamente desfavorecidos e dar concretude ao direito constitucional da igualdade entre homens e mulheres.
2: A Comissão de Direitos Humanos do Senado debateu os desafios dos agentes de saúde indígena no Brasil. Falta de segurança, dificuldades na logística e condições precárias de trabalho foram citadas pelos representantes da categoria.
18: A presidente da Comissão de Direitos Humanos, senadora Damares Alves, anunciou a criação de um grupo de trabalho com a temática da saúde indígena. Repórter Marcela Diniz.
4: No dia 17 de julho, o agente de saúde Giovanni Yanomami foi morto a tiros. Em novembro de 2024, o técnico de enfermagem Wilson Souza também já havia sido assassinado. Os dois crimes ocorreram em contexto de conflitos internos na terra indígena Yanomami e levantaram o debate sobre a segurança das equipes de saúde que atuam neste e em outros territórios. A presidente do Sindicato dos Empregados em Estabelecimento Privado de Serviço de Saúde do Estado de Roraima, Joana Mendes, relatou a apreensão por parte desses profissionais.
8: Hoje a gente tem profissional em Roraima que ele não quer mais entrar no território.
4: Os participantes do debate também relataram desafios logísticos, falta de estrutura, condições de trabalho precárias e desvalorização salarial. A presidente da Comissão de Direitos Humanos, senadora Damares Alves, do Republicanos do Distrito Federal, anunciou a criação de um grupo de trabalho com a temática da saúde indígena.
25: Inclusive, quero informar que as instituições presentes aqui serão convidadas para fazer parte do grupo de trabalho. Nós vamos trazer o Ministério Público para esse grupo de trabalho também, Defensoria Pública.
4: A audiência sobre a segurança dos agentes de saúde indígena é parte de um ciclo de debates sobre os direitos humanos e o desenvolvimento dos povos e comunidades tradicionais, promovido pela Comissão de Direitos Humanos do Senado.
18: Com edição de Paula Grova e trabalhos técnicos de Eliseu Caires, o Jornal do Senado fica por aqui. Acompanhe agora as notícias da Câmara dos Deputados. Boa noite.
2: Boa noite e até amanhã.
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27: Plenário pode incluir esteticistas no quadro de profissionais da saúde.
28: Deputados aprovam símbolo de identificação para pessoas com Alzheimer.
27: Câmara torna mais rígida a declaração de insanidade mental de criminosos.
28: Boa noite. Os deputados aprovaram um projeto que endurece o processo de declaração de insanidade mental de acusados por crimes. A repórter Paula Bittar traz mais informações sobre a proposta aprovada.
29: A Comissão de Constituição e Justiça da Câmara aprovou um projeto que busca tornar mais rígido o processo de declaração de insanidade mental de acusados por crimes. Acusados de crimes podem ser beneficiados com a isenção ou a redução da pena, caso sejam considerados inteiramente ou parcialmente incapazes de entender que o ato que cometeram era crime. No caso da isenção da pena, o juiz deve encaminhá-lo a tratamento médico obrigatório. De acordo com o projeto, o laudo pericial sobre a insanidade mental do acusado deverá ser feito por perito oficial, preferencialmente com especialização na área de psiquiatria ou psicologia forense. Além disso, o juiz poderá chamar mais de um perito em caso de dúvida sobre a especialização do convocado. Apesar de a lei hoje já exigir que o acusado seja submetido a exame médico legal, a avaliação quanto à sanidade mental pode ser realizada por médicos de qualquer especialidade. Segundo o texto aprovado, legislador perito deverá observar critérios técnicos, científicos e éticos na elaboração do laudo, sendo vedada qualquer forma de influência externa. Ainda de acordo com a proposta, caso o acusado apresente histórico de transtornos mentais, isso deverá ser considerado para a instauração do incidente de insanidade mental. E a defesa poderá apresentar um assistente técnico para acompanhar o exame. O autor do projeto, o deputado Coronel Assis, do PL de Mato Grosso, disse que o objetivo é atualizar a legislação brasileira.
5: Essa legislação é uma legislação muito antiga, da década de 40. Nós buscamos estabelecer esses critérios de forma muito objetiva para que ele possa ser avaliado com precisão, para que não possa ocorrer como aconteceu naquela ocorrência lá de São Paulo, onde o criminoso lá, o fisiculturista, deu 60 socos na cara daquela moça e depois, quando ele foi preso, estava sendo processado, ele alegou que ele ouvia vozes, que ele tinha problemas mentais, justamente com o intuito de fugir da justiça brasileira.
29: Coronel Assis se referiu ao caso do ex-atleta Igor Eduardo Cabral, que deu 61 socos na namorada dentro de um elevador em Natal. Ele alegou um surto claustrofóbico como causa para a agressão. A proposta, que busca tornar mais rígido o processo de declaração de insanidade mental de acusados por crimes, já pode seguir para a análise do Senado, a menos que haja recurso para votação antes pelo plenário da Câmara. Da Rádio Câmara, de Brasília, Paula Bittar.
26: Economia.
27: A Câmara aprovou recentemente projeto que cria a Política Nacional de Minerais Críticos e Estratégicos. Autor da iniciativa, Zé Silva, do União de Minas Gerais, explica que a ideia é incentivar a industrialização desses minerais no Brasil, ampliar a produção de energia limpa e atrair investimentos para o setor.
6: Essa política é importante para interromper as mudanças climáticas, para garantir a produção de energias limpas e também, um ponto que é fundamental, combater a fome. Então, nessa política, nós criamos mecanismos para as pessoas virem investir no Brasil, numa mineração que preserve a vida, não seja um risco à vida, preserve o meio ambiente, não seja um risco ao meio ambiente e, ao mesmo tempo, traga riquezas. Por isso que é fundamental aprovar essa política nacional no Senado e para a sanção do presidente.
28: Zé Silva afirma que a proposta cria incentivos para empresas que processarem e industrializarem os minerais estratégicos em território nacional, agregando valor à produção brasileira. Ele ressalta que a medida fortalece o agronegócio, amplia a segurança jurídica e estimula novos investimentos.
26: Votação.
27: O plenário pode votar em breve projeto que inclui os esteticistas e cosmetólogos entre os profissionais da área da saúde. A ideia é tornar mais clara a lei que já regulamenta o setor. A reportagem é de Antônio Vital.
7: A Câmara dos Deputados pode votar projeto que enquadre as profissões de esteticista, cosmetólogo e técnico em estética como da área da saúde para todos os efeitos legais. Hoje, isso não está claro na lei que regulamenta essas profissões, aprovada em 2018. O projeto, assinado por 5 deputados de diversos partidos, tem como justificativa a existência de lacunas legais que têm provocado a suspensão de estabelecimentos e autuação de profissionais pela Agência Nacional de Vigilância Sanitária, a Anvisa. A proposta é resultado dos trabalhos de uma subcomissão da Comissão de Trabalho da Câmara. O texto também trata da formação desses profissionais, com exigência de estágio, tanto para os técnicos quanto para os esteticistas e cosmetólogos de nível superior. Esteticista é o profissional de nível superior encarregado de procedimentos práticos de cuidados corporais e faciais, como o peeling. Já o cosmetólogo, também de nível superior, é aquele que estuda a formulação e a química dos produtos de beleza, como cosméticos. E o técnico em estética é o profissional de nível médio que realiza tratamentos faciais, corporais e capilares não invasivos, como limpeza de pele, hidratação, drenagem linfática e depilação. De acordo com a proposta, a exigência de formação mínima vai valer até que o Ministério da Educação defina currículos específicos para essas profissões. Para prevenir autuações da Anvisa, o projeto estabelece que os técnicos em estética, bem como os esteticistas e cosmetólogos, poderão utilizar produtos, técnicas e equipamentos com registro no órgão. O texto também prevê punições para fiscais que interditarem estabelecimentos ou apreenderem equipamentos de maneira abusiva, o que pode acarretar pena de até 2 anos de detenção e multas. Estima-se que o setor setor movimente cerca de 50 bilhões de reais por ano no Brasil. De acordo com a deputada Soraya Santos, do PL do Rio de Janeiro, uma das autoras da proposta, o texto deixa mais claras as responsabilidades dessas profissões e o enquadramento na área de saúde previne abusos. Soraya também é autora da proposta que deu origem à regulamentação atual da profissão de esteticista, cosmetólogo e técnico em estética.
9: E óbvio que é como atividade da saúde. Você faz uma cirurgia, você tem que fazer um pós e você tem que saber como você vai se qualificar, como você vai ampliar. Infelizmente, nós começamos a ter problemas sérios, onde a Anvisa, ela começou a fechar a clínica, impedir compra de insumo. É como se eu tivesse feito direito e não tivesse direito a comprar código civil, código processual.
7: O projeto que enquadra as profissões de esteticista, cosmetólogo e técnico em estética como da área de saúde ganhou um regime de urgência e pode ser votado diretamente no plenário da Câmara, sem passar pela análise das comissões permanentes da Casa. Da Rádio Câmara, de Brasília, Antônio Vital.
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26: Trabalho.
28: Sérgio Brito, do PSD da Bahia, apoia a proposta que põe fim à escala de trabalho 6x1. O congressista avalia que a medida representa uma grande vitória para milhões de trabalhadores brasileiros que constroem o país todos os dias com o próprio esforço.
11: Estamos falando de uma medida que garante mais dignidade, mais qualidade de vida e mais equilíbrio entre o trabalho e a vida em família. A proposta reduz a jornada semanal de trabalho, sem reduzir os salários, e assegura 2 dias de descanso por semana. Isso significa mais tempo para cuidar da saúde, conviver com os filhos, estudar e descansar. Um trabalhador valorizado produz mais, adoece menos e vive melhor.
12: Para Sérgio Brito, a mudança demonstra a possibilidade de conciliar desenvolvimento econômico e valorização do trabalhador. O parlamentar espera que o Senado dê continuidade à proposta para que o avanço se consolide como política pública no país.
26: Saúde.
28: O projeto que institui um símbolo de identificação para pessoas com Alzheimer já pode seguir para o Senado. A repórter Maria Neves tem os detalhes da aprovação.
13: Aprovado na Comissão de Constituição e Justiça da Câmara, projeto da deputada Laura Carneiro, do PSD do Rio de Janeiro, que institui a fita roxa como símbolo para identificar pessoas com Alzheimer, pode seguir para análise do Senado. De acordo com a autora, o objetivo da medida é facilitar a identificação de pacientes em espaços públicos para evitar situações de conflito ou constrangimento. Laura Carneiro afirma que a identificação é importante em diferentes situações, como no caso do paciente se perder, por exemplo.
14: É muito importante que a gente tenha esse cordão da fita roxa para que as pessoas acometidas pelo Alzheimer possam ser localizadas. Eventualmente elas saem nas ruas e ninguém sabe que elas têm Alzheimer, muito menos que estão perdidas. Então essa fita pode evitar transtornos graves e ao mesmo tempo proteger essas pessoas que são acometidas pelo mal de Alzheimer.
13: A deputada explica também que entre os sintomas comportamentais da doença de Alzheimer estão alterações de julgamento, perda de filtros sociais e redução da capacidade de autocontrole. Devido a isso, muitas vezes o paciente pode proferir falas inadequadas ou agressões verbais e voluntárias. Como as outras pessoas não sabem sobre a doença, podem interpretar mal esses comportamentos e reagir também de forma agressiva, o que aumenta o sofrimento do paciente e dos cuidadores. O texto aprovado estabelece que o uso do cordão será facultativo. O símbolo não substitui a apresentação de laudos médicos quando a comprovação do diagnóstico for exigida por lei. Laura Carneiro afirma ainda que a iniciativa se inspira em outros modelos de identificação visual, como o cordão de girassol utilizado para sinalizar deficiências ocultas. Da Rádio Câmara de Brasília, Maria Neves.
26: Previdência.
0: Projeto de doutor Flávio, do PL do Rio de Janeiro, prevê a concessão automática do salário maternidade. Hoje, mães que acabaram de dar à luz precisam enfrentar filas e burocracia para acessar o benefício, um processo que, segundo o parlamentar, pode levar até 4 meses.
1: Todo mundo sabe que quando uma pessoa falece, a informação chega rápida ao INSS e o benefício é encerrado. Mas quando nasce uma criança, a mãe que acabou de dar à luz precisa enfrentar filas, documentos e burocracia para receber um direito que já é dela. Isso não é justo. Se o Estado consegue agir rápido para retirar um benefício, também precisa agir rápido para garantir um direito. E o que a gente quer é desburocratizar.
28: Pelo texto de Dr. Flávio, o pagamento seria liberado logo após o pedido de licença maternidade, sem a necessidade de apresentação imediata de documentos. A análise e a comprovação do nascimento ficariam a cargo do INSS em um momento posterior.
26: Justiça.
0: Nova lei regulamenta o chamado filtro de relevância em recursos especiais ao Superior Tribunal de Justiça. Somente no primeiro semestre deste ano, mais de 260 mil processos chegaram ao STJ, como informa o repórter Luiz Cláudio Canuto.
15: Processos com relevância social e ampla terão atenção especial em julgamentos do Superior Tribunal de Justiça. Nova lei regulamenta o chamado filtro de relevância em recursos especiais ao STJ. A lei exige que esse tipo de recurso deva demonstrar que o caso tem relevância jurídica, política, social ou econômica que ultrapasse o interesse individual das partes. O recurso especial é usado quando uma das partes no processo pede ao STJ que examine se uma decisão judicial aplicou corretamente uma lei federal. O texto muda o Código de Processo Civil e prevê que o relator do recurso no STJ suspenda por 6 meses, total ou parcialmente, todos os processos individuais ou coletivos pendentes sobre o assunto relevante. Se forem necessárias audiências públicas ou a participação de terceiros, a suspensão pode ser prorrogada uma única vez, também por 6 meses. Mas o interessado na análise do caso deve demonstrar no pedido ao STJ a relevância do recurso. Para que um recurso especial seja rejeitado por falta de relevância, será necessário o entendimento de pelo menos 2/3 dos ministros da Corte. O projeto que deu origem à lei foi aprovado pela Câmara dos Deputados e pelo Senado e depois sancionado pelo presidente da República sem vetos. Na Câmara, o relator de plenário foi o deputado Ranieri Paulino, do Republicanos da Paraíba. Ele afirma que o filtro de relevância permite um melhor fluxo aos processos no STJ.
16: Rui Barbosa deixou como ensinamento que justiça tardia não é justiça. Né? E é justamente isso, é buscar que os jurisdicionados tenham, além do acesso garantido, mas que tenha mais celeridade nos processos que ali tramitam. Então, compreendemos essa matéria vai ao encontro de uma demanda importante, mas, sobretudo, garantir um fluxo melhor para os jurisdicionados, para o povo brasileiro.
15: Apenas as decisões judiciais publicadas após 30 dias da publicação da lei vão ter exigência para que o recurso apresente relevância perante o STJ. O presidente da Câmara, Hugo Mota, participou da cerimônia de sanção da lei no Palácio do Planalto nesta terça-feira e ressaltou a importância das novas regras.
17: Com esta lei, o STJ deixa de ser empurrado para uma atuação semelhante à de uma terceira instância, como um mero órgão de revisão, e passa a dedicar suas energias ao cumprimento de sua missão constitucional. Depois de anos de impasse, o Congresso Nacional agiu com extraordinária celeridade. O novo projeto foi apresentado no Senado em 12 de junho, chegou à Câmara dos Deputados em 9 de julho e em apenas 5 dias. Já estava aprovado pelo plenário e encaminhado à sanção.
15: Segundo o presidente do STJ, ministro Herman Benjamin, o número de processos no tribunal chegou a 260 mil no primeiro semestre do ano. No ano passado foram 235 mil casos. O STJ analisa causas de direito federal que não são constitucionais. As causas relativas à Constituição são julgadas no STF, Supremo Tribunal Federal. Da Rádio Câmara de Brasília, Luiz Cláudio Canuto.
26: Segurança Pública.
28: Delegado Palumbo, do Podemos de São Paulo, defende a aprovação de projeto que proíbe condenados por crimes hediondos e equiparados de criar, administrar e utilizar redes sociais quando o crime tiver sido cometido por meio dessas plataformas ou estiver diretamente relacionado ao ambiente digital.
3: Ele explica que a medida busca impedir que plataformas sejam usadas para aplicar golpes e aliciar vítimas.
4: Nós sabemos que os criminosos hoje não estão só no semáforo de 38, pistola, fuzil, atirando nas pessoas. Estão também na internet, cooptando criminosos, fazendo golpes, aplicando golpes, principalmente em idosos, e principalmente pegando as nossas crianças, induzindo as nossas crianças e cometendo um crime gravíssimo, que é a pedofilia. Criminoso não tem que usar rede social, eles têm que ser banidos. E não é censura. Nós temos que dar liberdade para o cidadão de bem e não para criminoso.
28: Delegado Palumbo observa que a restrição só poderia ser aplicada após condenação definitiva, durante o cumprimento da pena, com possibilidade de manutenção por até 20 anos. O parlamentar ressalta que o projeto também prevê sanções para quem descumprir a decisão judicial.
3: Kim Kataguiri, do Missão de São Paulo, defende proposta que endurece a punição contra pessoas que cometem crimes de forma reiterada. O texto cria a figura do reincidente crônico, aplicada a quem pratica 3 crimes dolosos em até 15 anos.
8: Hoje, a gente tem bandidos aí que têm 10, 15 passagens pela polícia e não ficam presos porque eles não são considerados reincidentes. Ele só é reincidente depois que ele é condenado e a condenação transita em julgado. Mas quando tem várias passagens pela polícia, ele não é considerado. Então, o crime em flagrante é um crime que você não precisa gerar muitas provas, que o processo não é complexo, porque o sujeito ele foi pego cometendo um crime. Não precisa de uma investigação complexa.
28: Kim Kataguiri acrescenta que a proposta busca impedir que autores habituais de crimes sejam tratados como réus primários. Ele ressalta que a matéria prevê regime inicial fechado, pena em patamar máximo e restrições a benefícios como transação penal e livramento condicional.
3: Felipe Beccari, do Podemos de São Paulo, defende projeto que torna hediondo o crime de maus tratos aos animais quando a ação criminosa provocar a morte do animal. Ele avalia que a proposta representa uma resposta mais rigorosa do Estado a casos de extrema crueldade.
19: O crime hediondo, para quem não sabe, é um crime de maior repulsa, de maior ranço da sociedade, de maior gravidade, ou seja, o Estado ele tem que ter uma resposta mais firme, né? Rápida, firme e contundente com relação a esse crime. Exemplos, o estupro, estupro de vulnerável, homicídio. Então a gente prevê que aquele que cometa maus tratos contra os animais e ele faleça, ou seja, foi até o limite e provocou a morte desse animal, como por exemplo o cão-orelha e outros animais aí que repercutem em alguns casos, a pessoa se enquadre nesse rol.
28: Felipe Beccari explica que a pena permanece a mesma, mas o enquadramento

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10: Oi, turma, chegamos por aqui com Bandas e Companhia, com você sempre, com você. Muita música boa, som do bailão tocando pra gente curtir por aqui as bandas e estilos. Vem música, Paulinho Fábio com um sorriso lindo abrindo por aqui. Quem consente cala. Tem Mesa do Canto, Alberi, Banda, Dimensão e ainda Banda Nave Som, Beijo Bom. Tá chegando agora a sequência do Bandas e Companhia.

Beijo bom, nave som, musicão, hein? Musicão. Bandas e companhia, assim, ó, bom de ouvir. São Francisco tá chegando, já virou loucura. Bandas e companhia.

0: Cachorrinho na coleira, rota luminosa por aqui. Que beleza, hein? Que beleza. Tem intervalo chegando, é rapidão. A gente vai e volta já com mais pra você.
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0: Bandas e Companhia trazendo por aqui Hora do Tchê. Quem vem chegando, cantando, Baitaca, Vaneira, Campeira. Tem Companhia da Vaneira grudado nas crinas, Hora do Tchê.
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1: Grudado nas crinas, Cia da Vaneira tocando por aqui no Hora do Tia. A gente vai seguindo a nossa programação, a música não para. Quem vem por aqui? Vem Banda Destinos, Dose Diária, tem Terceira Dimensão Amigos e ainda Banda Real do Paraná. Banda.

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1: Última cartada com Banda Real do Paraná. Fechou mais uma. E a sequência segue por aqui com mais depois do intervalo. Tem Calmon, tem Rota Luminosa, São Francisco, depois do intervalo.
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1: Volta, Bandas e Companhia. Vem pra cá que tem Calmon chegando agora. Quem sabe você me entende. Rota Luminosa, Erros e Acertos, e ainda São Francisco, Coisa de Novela. Ô, bandinha boa, hein? Vamos seguindo, Bandas e Companhia.
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0: São Francisco, coisas de novela. A música boa demais, hein? Vem por aqui que tá chegando agora. Hora do Tietê, André Teixeira, do Rincão do Pau Ficado. Marcação, a volta da Morena, hora do Tietê.
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0: Bora, Tchê, marcação, a volta da Morena. Fechou mais uma, intervalo, a gente volta já.
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5: Bandas e Companhia que segue. Vamos juntos curtir agora o som do Nave Som. Parei, tem Champion, Onde Anda Minha Namorada. E ainda mais uma noite sem você, Banda Indecisão, nas recordações, flashback de banda.
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1: Vamos seguindo por aqui, trazendo mais uma, fechando a sequência. Vem Danúbio Azul, nem figa, nem reza. É o Bandas e Companhia.
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